0: Muito bem, estamos de volta. Hoje é sexta-feira, Pastor Tiago, na Universal acontece, está a acontecer um tratamento espiritual de libertação com ponto de luz. E nesse mês de outubro, Pastor Tiago, o ponto de luz será baseado no transporte espiritual. Porque há pessoas, Pastor Tiago, que aonde ela vai, pisa, toca, acontece algo de ruim na vida dela. E o ambiente que ela vai se transforma em um ambiente conflituoso. Aquilo que era para ter paz, ela não tem paz. Então, nesse mês de outubro, vai ser o mês do transporte espiritual.
1: É, Pastor Vitor, inclusive nós falamos a respeito daquela passagem do centurião que pediu a Jesus que Jesus curasse o servo dele. E o centurião falou, basta apenas uma palavra. Quer dizer, ali houve o transporte de onde Jesus estava para onde o servo do centurião estava. E é isso que nós vamos determinar nesta sexta-feira agora. Que haja o transporte, que o milagre se transporte da igreja para o seu familiar, para a sua casa, para o seu trabalho, aonde existe o mal. Quando o Espírito de Deus chegar lá, for transportado para lá, esse mal vai sair.
0: E esse mal vai sair por meio e através da fé. Acesse a página oficial da Universal de Portugal, igrejauniversal.pt. Entre em contato com SOS Espiritual 218-368-008 para que você saiba um universal próximo de si, próximo da sua casa, tá bem? Acompanhe com atenção o depoimento da senhora Tereza, ela que devido à morte do marido, ela teve problemas gravíssimos espirituais, ela pensou em suicídio, se matar, ela pensou também em desistir de tudo, mas por meio da fé, ela obteve a libertação. Acompanhe.
2: Senhora Tereza, que está conosco, quem foi que a senhora perdeu da família, que trouxe muita dor? Seu marido.
3: O meu marido saiu para a rua, tropeçou numa pedra, caiu, fez um traumatismo craniano. Entrou no hospital, a esperança era sempre que as coisas iam modificando, não é? Só que ao fim de 2 dias ele entrou em coma. Entrou em coma, mas sempre com a esperança que ele desse a volta, não é? Não deu. Ao passar desses 12 dias, ele faleceu.
2: A partir dessa perda, o chão se abriu debaixo dos seus pés.
3: Exatamente. Fugiu tudo.
2: A dor foi imensa.
3: Foi imensa.
2: Como é que a senhora descreve essa dor? Como é que a senhora ficou?
3: É muito difícil explicar. É a solidão, é a falta dele. É o entrar em casa e não existir nada. Foi mesmo muito, muito, muito difícil. Muito difícil. Eu tive muito tempo com esta dor, com este sofrimento. Tive quase para me suicidar, porque todos os dias atravessava o rio Tejo. Eu moro na margem sul do Tejo. E todos os dias atravessava a margem sul, o rio Tejo. E digo, não, para que eu existo? Para que é que eu existo?
2: Sua vida perdeu o sentido.
3: Perdeu-se o sentido,
2: absolutamente. Porque a senhora tinha perdido o seu companheiro já de quantos anos?
3: Eu casei com 19 e fiquei viúva com 58 anos. Foram,
2: ou seja,
3: 38 anos.
2: É, perdeu um companheiro de longa jornada, né? Os filhos já estavam crescidos, obviamente.
3: Uma,
2: né,
3: filha crescida, uhum, já casada.
2: A senhora ficou só?
3: Fiquei só.
2: Bem, me diga uma coisa, dona Tereza. Quando a senhora diz que com a perda do seu marido, a sua vida perdeu sentido, eu fico a imaginar que dentro de casa a senhora olhava as coisas, eu não sei se a senhora tinha forças para ver, deitar na cama e imaginá-lo ali, o lugarzinho que ele deitava.
3: Bastava pôr a chave à porta, para eu passar a porta para o outro lado, as lágrimas corriam. Não tenho palavras para
2: explicar. Já não havia mais sentido em nada?
3: Nada.
2: Mais nada?
3: O sentido que era desaparecer. Como disse o bispo do princípio, eu tentei matar-me, pronto. Mas depois não aconteceu.
2: Uhum.
3: Porque, entretanto, uma pessoa da igreja me dava o jornal. Eu li o jornal, mas sem ligar muito. Até que um dia estava mesmo assim, mesmo para baixo, Peguei no jornal e li e fui à igreja.
2: A Igreja Universal.
3: Exatamente, a igreja. E desde aí nunca mais saí. E já lá vão 13 anos.
2: Toda a dor saiu.
3: Toda a dor saiu.
2: A senhora conseguiu, então, dar a volta.
3: A minha fé.
2: Conseguiu superar a dor.
3: Superar, através da fé e do Espírito Santo.
2: O Espírito Santo. O Espírito Santo curou a sua alma.
3: Curou.
2: Tirou a dor, tirou a tristeza.
3: Tirou a dor, hoje aí entrei em casa, comecei a entrar em casa sem aquela preocupação, sem estar a chorar, sem percorrer a casa. Não fechava, dormia com a janela aberta, as persianas todas abertas. Já isso não acontece, já fecho as persianas normalmente, já sinto o escuro, já não me diz nada. Então, antigamente o escuro dizia-me. Havia um medo.
2: Mas tudo isso acabou.
3: Com o Espírito Santo e com a minha fé.
2: Muito bem.
4: Como se chama?
5: Margarida.
4: Chegou aqui na reunião de libertação de que maneira?
5: Pastor, eu estava, não comia, não dormia. Tomávamos muitos medicamentos. Só de manhã tomava 10 medicamentos.
4: 10?
5: 10 de manhã, um jejum. E ainda a doutora disse, olha, Margarida, eu não sei o que é que eu faço consigo. Não comia, não dormia, nada.
4: Isso por quanto tempo?
5: 3 meses. Três meses
4: dessa, vivendo?
5: Viver assim.
4: Sobrevivendo, né?
5: Pastor, eu comia só gemada de ovo. Nem água, nem comida, nem nada. Só gemada de ovo.
4: Mas a senhora não tinha fome, não tinha apetite?
5: Não.
4: Participou da reunião de libertação. Como é que está hoje?
5: Hoje estou bem, graças a Deus.
4: Come?
5: Come.
4: Amém.
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7: Qual o nome da senhora?
8: É Fernanda Fernandes.
7: Qual o resultado ao participar sexta-feira do ritual sagrado de libertação?
8: Então, ao participar da sexta-feira desse ritual, eu quando cheguei vinha com uma depressão muito profunda, em que eu tinha pensamentos para matar o meu bebê. E então, além disso, eu ouvia vozes, via vultos.
7: A senhora sabe que existem vários níveis da depressão. Existe o nível inicial, é algo superficial. Já existe um nível médio, onde os problemas começam a aumentar, mas no seu caso era profundo. A depressão já era num estado profundo já. A senhora estava sendo um risco para si própria e para sua família.
8: Sim, em pequenos detalhes eu tinha medo de estar sozinha, porque esses pensamentos ficavam muito fortes. Era como uma voz que viesse ter comigo e dissesse, pega na faca e mata o teu filho. Eu tinha medo de estar com o bebê sozinha. Tive que recorrer, portanto, eu não conhecia ainda o centro de ajuda, tive que recorrer à família para que alguém viesse para o pé de mim para que eu não cometesse esse ato.
7: A senhora mesmo se viu como uma pessoa perigosa naquele momento.
8: Eu tinha medo de mim própria. Eu tinha medo.
7: É como se você assumisse uma outra personalidade?
8: Exatamente. E no momento, por exemplo, que eu estava a preparar a comida, estes pequenos detalhes, quando eu estava a cortar um frango, eu vi o filme de matar o meu filho. Passava um filme na minha cabeça como se eu estivesse a escortejar a própria criança. Tinha depressão pós-parto. Era mesmo só para a criança. Para mim, eu perdi a alegria de viver, deixei de tomar banho, deixei de comer. Eu fiquei numa lástima, né, pastor?
7: Fundo do poço.
8: O meu marido também ficou péssima, porque assim, E se eu estava depressiva, como é que eu tinha paciência para o marido? Eu não dormia com o marido, eu não arrumava a casa, eu não fazia a comida. Isso tudo antes de chegar às sextas-feiras aqui do ritual de libertação.
7: E hoje está liberto.
8: E hoje estou liberto. Eu sou boa esposa, arrumo a casa, faço o meu trabalho, cuido dos filhos, dos netos.
7: Vale a pena. Qual o seu conselho para essa pessoa que nos ouve agora, onde o presente dela é o seu passado?
8: Então, o conselho que eu dou é, não fiquei tanto tempo à espera como eu fiquei, porque eu tive um convite pela minha mãe e tive 2 anos para chegar até aqui. O conselho que eu dou é, não espera até amanhã, amanhã pode ser tarde demais. Procura hoje um centro de ajuda e terás a ajuda que eu tive na altura.
7: Coisas maiores vão acontecer. Muito obrigado, senhora Fernanda.
4: Como você chama?
9: Maria do Carmo.
4: Chegou aqui no centro de ajuda, de que maneira?
9: Cheguei aqui com uma depressão muito grave, que os medicamentos nem faziam efeito. Já os médicos já não sabiam o que é que haviam de fazer comigo. Essa depressão levou-me a ficar tanto distante do meu marido, da minha casa aqui em Lisboa. Só me sentia bem isolada. O medo era tanto que nem perto das pessoas eu conseguia ficar. Então queria tudo muito isolado. Então fui viver para o Algarve, numa região muito isolada, não é? Que até as minhas irmãs tinham horror só de pensar que eu estava lá sozinha. Mas era a única maneira que me sentia bem. E ainda assim os medicamentos que eu tomasse não me faziam efeito. Eu cheguei a encher na garagem da minha casa, tanto os armários, não é, o lugar destinado aos medicamentos, e já não cabiam, que foram para a garagem da casa, para um armário.
4: Tantos medicamentos.
9: E nenhum me fazia dormir. Eu lembro quando entrei para o consultório médico com essa depressão, que se foi estabelecendo na minha vida durante 14 anos e ninguém descobriu o que eu tinha. Ninguém descobria. E quando eu entrei já completamente sem saber o norte, ou para onde é que eu ia, quem eu era, não é? Eu só pedi ao médico que me desse uma injeção na cabeça para o meu pensamento parar. Também, de tal maneira, eu estava. Que uma vez saí de casa para o trabalho e, em vez de seguir no sentido do serviço, ia completamente no sentido oposto, não é?
4: Completamente perturbada espiritualmente.
9: E depois, mesmo nesse lugar que eu achava que ia ficar bem, não é? Sempre à procura do lugar onde eu ficasse bem, com aquela medicação que não dava para nada e que não deixava dormir, ainda assim eu continuava tomando aquilo e nada. E os pensamentos obsessivos de morte, constantemente.
4: Pensamentos de morte, constantes.
9: De tal maneira que muitas vezes eu ia conduzir, deixei de conduzir, mas só conduzia naquela redondeza mesmo, sim, não é? Eu muitas vezes tive vontade de lançar o carro pela ribanceira.
4: Participou da reunião de libertação hoje, como é que está?
9: Oh, completamente transformada.
4: A depressão, cadê?
9: Nada, nenhum medicamento, nunca mais.
4: Nunca mais?
9: Nunca mais. Durmo bem, acordo bem, tenho força, tenho lutas, mas vou à luta.
4: Que bom. Então a reunião de libertação foi e é fundamental.
9: Se não fosse isso, eu já teria dado cabo da minha vida.
4: Como se chama?
10: João.
4: Chegou aqui no centro de ajuda de que maneira?
10: Eu tive depressão 2 anos. Com essa situação, o casamento não ficou bem, perdi emprego, não arranjava emprego.
4: A depressão surgiu do quê?
10: Dita crise, mandaram não sei quantas pessoas embora em 2011. Eu estava numa empresa boa, ganhava bem e fui mais um.
4: E você foi mandando embora então nessa época?
10: Sim.
4: Devido ao desemprego, você sim, então entrou numa depressão?
10: Sim.
4: E essa depressão trouxe quais problemas para a sua
10: problemas
4: vida?
10: Problemas familiares, no meu casamento. Depois não consegui arranjar emprego, estava lá tipo sem vontade nenhuma. Ficava lá meio-dia, mandavam-me embora, não tinha vontade de nada. Estava sentado no sofá e passava assim os dias. 2 anos assim.
4: Viciado
10: em pornografia, uhum, porque depois uma coisa gera a outra, né? Uhum. Quanto mais mal lá, mais vai.
4: Na época era casado?
10: Já. Sou casado, sim. Já era casado, sim.
4: Então o casamento estava na falência.
10: Foi tudo
4: destruído.
10: Tudo ir para o buraco mesmo.
4: Dessa maneira você chegou no centro de ajuda, sim, participou da reunião de libertação?
10: Sim, sim.
4: Hoje como é que está o João?
10: Não tem nada a ver.
4: Tem nada a ver?
10: Nada a ver. Morreu esse João, morreu.
4: É? O casamento como é que está?
10: Estamos com lutas, é normal, mas sim, sempre.
4: Mas está restaurado?
10: Positivo. Sim.
4: E a depressão? Hoje não, né? Então a reunião de libertação é fundamental. É, sim, muito, senhor, importante.
10: Claro, claro.
4: Se não houvesse a reunião de libertação e se você não participasse dela, hoje, como é que você estaria?
10: Eu já não estava vivo, de certeza.
0: Muito bem, estamos de volta. Contra fatos não existem argumentos. Você pôde observar que o poder de Deus acontece na vida de todas as pessoas que participam desse evento de sexta-feira da libertação espiritual. E você que tem a sua denominação, você que tem a sua opção religiosa, você é o nosso convidado. Nós não estamos falando para você trocar de denominação, mas sim mostrando para si um caminho. Caminho esse que é a libertação espiritual para que haja, para que aconteça na sua vida o avançar. E muitas pessoas, pastor Tiago, nesse momento, têm tido uma vida de péssima qualidade por ter problemas espirituais.
1: Problemas espirituais que crescem a cada dia que passa na vida dessa pessoa. Problemas, por exemplo, tem pessoas que sofrem com visão de vultos, audição de vozes, ela sente presenças dentro do quarto. Em casa ela não se sente bem, ela se sente pesada dentro da sua própria casa. O lugar onde ela era para ela ter paz é o lugar onde ela fica mais aflita, mais angustiada. Existe ali a presença de um mal espiritual. Talvez aquele mal foi transportado para lá através de um bruxedo que alguém fez contra ela. Então, aquela pessoa fez um bruxedo lá no cemitério e aquele mal foi transportado do cemitério para a casa dessa pessoa. Mas nós vamos determinar sexta-feira agora que haja esse transporte da luz para onde existir as trevas. Essas trevas venham sair.
0: E essas trevas vão sair por meio da fé. Meu amigo, minha amiga, faça a sua parte. Procure uma universal próxima de si hoje. E você vai ser ajudado. 218-368-008. Ofereça a todos uma linda faixa musical de fé para alegrar o seu dia. E em seguida nós retornamos.

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1: Muito bem, estamos de volta, Pastor Tiago. Quando o mal é arrancado pela raiz, então a pessoa passa a encontrar paz, a pessoa passa a encontrar vida, a pessoa passa a encontrar saída, felicidade, porque aquele mal, o causador do problema, foi arrancado. Pastor Tiago, enquanto o causador do problema não for arrancado, o sofrimento vai durar.
2: O sofrimento vai durar e não vai acabar, muito pelo contrário, só vai aumentar. Por isso, essa pessoa tem a oportunidade de dar um fim, dar um basta a esse sofrimento. Só depende dela, ela precisa tomar uma atitude de fé e pode ter certeza que se ela fizer isso, a vida dela vai mudar.
1: Vai mudar por meio da fé, por meio de uma atitude. Hoje, sexta-feira, você é o nosso convidado, tá bem? Acompanhe com atenção o depoimento da senhora Maria da Luz, ela que tinha um cancro no colo do útero e a doença estava em um estado avançado e ela chegou a ser desenganada pelos médicos. E em seguida, uma linda faixa musical.
3: Senhora Maria da Luz, qual foi o problema que a senhora enfrentou?
4: Eu enfrentei um cancro no colo do útero, onde ele estava muito mal. Quando dei entrada no hospital, estava entre a vida e a morte. Aí fiz os tratamentos, fiz tudo o que era necessário aos olhos da medicina, né? E também não deu resultado.
3: A senhora disse que estava entre a vida e a morte.
4: Entre a vida e a morte.
3: Mas os médicos desenganaram a senhora?
4: Sim, eles disseram mesmo que estava preparada para ir, não para viver. Porque eu dei entrada, já não urinava, já não fazia nada. Tanto que quando dei entrada no hospital, a primeira coisa que me fizeram foi mandar diretamente para o bloco operatório.
3: Quer dizer, já estava num estado bem avançado.
4: Bem avançado.
3: A doença estava bem agravada.
4: Bem agravada. Tão agravada que eu fui fazer os exames, porque eu tinha a operação marcada para 14 de fevereiro. E o médico disse-me, você tem que fazer os exames antes, quando der entrada no hospital, que é para ser logo operada. E eu... tudo bem, comecei a fazer os exames, fui de manhã fazer os exames, às 11 horas da noite já me estavam a ligar para casa para ir levantar os exames, que aquilo estava muito mal.
3: Ficaram assustados? Já comunicaram logo à senhora?
4: Comunicaram logo para mim, nem esperaram na data de entrega, tinha a data de entrega para uma semana, após uma semana de fazer o exame, estava tudo marcado, ligaram no mesmo dia, por volta das 11 e tal da noite, ligaram para mim para ir buscar os exames, porque não podia esperar mais.
3: Dona Maria da Luz, o cancro tinha se espalhado?
4: Já estava a espalhar e estava a corroer outros órgãos do corpo.
3: Ou seja, já estava mesmo complicado, não é? Agora, a senhora sentia muitas dores? Como era?
4: Eu tinha dores horríveis. E tanto quando eu ia ao médico, eu fiz tudo o que era exames, não é? Estava a ser seguida, ainda por cima estava a ser seguida pelo médico. Eu tinha tido a minha filha há 5 anos, não é? E estava a ser seguida e... eu queixava-me dos sintomas e dizia ao médico assim, não li. Eu disse assim, mas o meu marido diz que isto não é normal. Eu até dizia assim, para ele processar a coisa mais rápido. Ele, não, mas isso é normal, os homens queixam-se por tudo e por nada, não ligue, pronto. E eu, pronto, começava a ficar tranquila, né? Mas não, as duas eram horríveis. E eu queixava-me de onde doía, não é? E ele dizia assim, olha, tome estes comprimidos para as dores das costas, que isso é da coluna. Eu andava a tomar comprimidos. Chegava aquele que era para tomar de 8 em 8 horas, nem chegava a fazer 4 horas, já estava cheio de dores outra vez. Tomava outro comprimido e nada resolvia. Andei assim para aí uns 4 anos.
3: Quer dizer, e os médicos chegaram a dizer quanto tempo que a senhora poderia viver mais?
4: Eles não davam muito por mim.
3: podia morrer a qualquer momento.
4: Qualquer momento.
3: No entanto, a senhora foi curada já faz quanto tempo?
4: Vai fazer 20 anos.
3: Que foi curada. Como foi que a senhora foi curada?
4: Eu fui curada porque eu fazia saía do hospital e eu ia para a igreja. Na igreja universal. E depois também tive a ajuda do esposo, né? E o esposo orava também.
3: Quer dizer, saía do hospital e ia para a igreja.
4: Para a igreja. E depois a igreja é que ia para casa.
3: Certo.
4: Aí punha em prática. Também usei a minha fé, né?
3: Ah, sim. Se não fosse a fé, a senhora não estaria viva mais, né, dona Maria da Luz?
4: Não estaria viva.
3: A fé na palavra de Deus deu vida para a senhora.
4: Deu vida.
3: Sumiu bastante, o cancro.
4: Sumiu.
3: Fez
4: tanto
3: exames.
4: Que os médicos diziam assim, agora você se quer não vai poder fazer nada, tem que estar sossego.
3: Uhum.
4: Mas não, agora tenho uma vida mais ativa que tinha antes.
3: Mais ativa. Isso é o Deus da Bíblia.
5: Qual o nome da senhora?
6: Fátima Santos.
5: Ao participar sexta-feira do ritual sagrado de libertação, qual o resultado?
6: Sim, foi um resultado ótimo, uma vez que eu não tinha mais vontade de viver. Eu tinha perdido o meu pai, então fiquei sem vontade de viver. Queria morrer também.
5: Tinha pensamentos de suicídio?
6: Sim, tinha.
5: Ou chegou efetivamente a tentá-lo?
6: Não. Tinha só pensamentos de suicídio, mas nunca cheguei ao ato.
5: Tornou-se uma pessoa depressiva, uma pessoa angustiada?
6: Sim, muito depressiva, tanto que na altura a minha filha já tinha 4 anos e eu pensava em tirar a minha própria vida, mas primeiro pensava em tirar a vida da minha própria filha primeiro e depois a minha, porque eu pensei assim, bem, ninguém vai cuidar tão bem dela quanto eu, primeiro tira a vida dela e depois tira a minha. Veja lá como eu vivia. Muito
5: pensamentos bem. Absurdos.
6: Sim, mesmo pensamentos horríveis, sim.
5: E para além desses pensamentos, a senhora tinha algum outro tipo de perturbação, como insônias ou como outras coisas?
6: Sim, não conseguia dormir à noite e também tomava 16 comprimidos por dia. Tinha uma doença que se declarou após a morte do meu pai, hipertiroidismo.
5: Como é que está? Hoje?
6: Hoje estou liberta, estou com saúde e tenho vontade de viver.
5: Participou das reuniões de sexta-feira?
6: Sim, participei e libertei-me através delas.
5: Foi importante para si?
6: Sim, muito importante para mim, senão hoje com certeza não estaria aqui a dar este testemunho.
5: Por exemplo, os pensamentos de tirar a vida da criança, da sua própria vida, como é que estão em relação a esses pensamentos hoje?
6: Não, isso desapareceu tudo, já não tenho mais pensamentos de suicídio.
5: Depressão, insônias?
6: Depressão, insônias e sinto-me saudável, graças a Deus.
5: Qual o nome do senhor?
7: Nilton.
5: Ao participar das reuniões de sexta-feira e do ritual sagrado de libertação, o que aconteceu?
7: O que aconteceu é, antes de ir para a igreja, era muito viciado no álcool. Chegou um ponto que eu ia para o café, não era preciso levar dinheiro. Era só chegar e pedir, embebedar, e quando chegava o fim de mês, quanto é que eu tenho que pagar? 70 euros, 100 euros.
5: Você deixava ali grande parte do seu ordenado só na bebida?
7: Só na bebida. E depois também à noite, não dormia porque tinha insônia. Depois eu me arrependia, mas por que eu estou a fazer isso? Eu não conseguia deixar. Depois de vir para a igreja.
5: Participou às sextas-feiras do ritual sagrado?
7: E eu fiquei livre. E depois o homem do café disse, quando eu vi que eu vim à igreja, ele disse que o brasileiro levou-lhe um cliente. Que ele já sabia que eu já não ia para café mais.
5: Libertou-se de tudo isso?
7: Estou livre.
5: Quantos anos durou essa escravidão?
7: É para aí 5 anos.
5: Então você ficou ao longo de 5 anos da sua vida gastando todos os meses o que tinha, o que não tinha, e era dependente do álcool.
7: Era escravo mesmo de álcool.
5: Tá liberto.
7: Tô livre e liberto.
5: Coisas maiores vão acontecer. Vai em frente.

0: Contra fatos não existe argumentos, Deus é grande, foi testificado por meio da fé desses depoimentos, meu amigo, minha amiga, que você acabou de acompanhar, que existe sim saída, existe sim solução, e é possível sim você vencer esses males espirituais. E por meio da fé, pastor Tiago, a senhora Maria da Luz obteve a cura. Aquilo que para os médicos era impossível, para Deus, para a fé, tornou-se possível.
1: Porque, aliás, nada é impossível para aquele que crê. Muito pelo contrário, quando a pessoa ela crê na palavra de Deus, o impossível se torna possível. E só depende dela. Ela precisa dar o primeiro passo. Ela precisa tomar a primeira atitude. Se ela fizer isso, Deus vai agir na vida dela.
0: Vai agir e pode estar certo, meu amigo. E essa mudança começa hoje, hein? E você vai ser ajudado. Acompanhe com atenção o depoimento da senhora Neuza e a sua filha Lara. A filha era muito rebelde, tinha vários problemas, culpava a mãe por coisas do passado e tinha um ódio grande dentro de si, e o seu desejo era matar a própria mãe.
2: A senhora Neuza já sofreu muito com a filha, quando ela era ainda criança, 11, né?
3: 11 anos.
2: 11.
3: Nesse momento ela vai fazer 16. Uhum. Desde os 10, 11 anos, a Lara, quando entrou no período da pré-adolescência, deu muito problema. Ela era muito rebelde. A Lara desenvolveu por mim um ódio. Ela dizia que queria me matar. Não dizia, só que tentou também matar uma menina de 11 anos. Esperava a mãe adormecer para ir para o quarto com uma faca. Não é coisa de brincadeira. Passei muitos problemas. Ela era muito revoltada. Na escola estava sempre metida em problemas, em brigas. Eu não tinha paz. Ligava-me constantemente do trabalho à diretora para falar: a sua filha fez isso. Ela metia-se em roda de luta com os colegas. Quer dizer, e em casa ela me enfrentava, senhor bispo. Eu passava muito mal com ela. Ela era muito rebelde.
4: Tinha ódio por situações que aconteceram no passado, que eu fui alimentando, e eu culpava a minha mãe dessas coisas terem acontecido, e por isso desenvolvi essa raiva por ela. Eu não me dava bem com ela, eu pensava mesmo em formas de acabar com a vida dela.
2: Naquele momento, a sua mãe não significava nada para si?
4: Não.
2: Não tinha, você não tinha nenhum sentimento bom por ela, nada?
4: Naquele momento, não.
2: Nada, nada?
4: Só ódio mesmo.
2: Só mesmo ódio. A senhora sabia desse ódio, dona?
3: Eu desconfiava, senhor bispo, desconfiava porque a Lara, a forma como ela não era meiga comigo, não gostava de abraços. Também foi uma fase da vida em que eu também estive em caminhos que não deveria e coloquei um bocadinho ela à parte e passei por um divórcio e ela atribuiu a culpa da situação toda em cima de mim.
4: E muitas das vezes eu ia para a porta do quarto da minha mãe e falava: vou matar. Eu vi um dia que eu realmente peguei uma faca, fui na porta do quarto dela e ia para matar mesmo, mas ela acordou nesse... E isso assustou, claro. E depois até perguntou: o que é que se passa? E aí eu voltei em mim, né? E foi aí que eu percebi o que eu ia fazer.
2: Mas você ficava... fora de si, você não conseguia se controlar, era isso?
4: Eu tinha muita raiva, bicho, muita raiva. Qualquer coisa que a minha mãe fizesse, às vezes ela só dizia uma coisa. Eu já sentia vontade de partir para cima, de bater, de matar a minha mãe mesmo.
2: Respondia mal a sua mãe?
4: Muito mal. Não existia paz, né? Não existia diálogo. Hoje eu consigo conversar com a minha mãe, mas antigamente não. Era discussão
2: agora,
4: o tempo todo.
2: Agora, na sua maneira de pensar, qual era a razão da mágoa, do ódio? Porque era um ódio, né?
4: Eu, na minha infância, eu enfrentei o divórcio dos meus pais e começou aí. Né? E também por escolhas da minha mãe. Entretanto, ela entrou depois do divórcio, passou-se um tempo.
2: Quando seu pai saiu de casa, desculpe, você tinha que idade?
3: 3.
2: 3 anos?
3: 3
2: seu
3: anos.
2: Pai lhe tratava bem?
4: Sim.
2: Então, naquela altura, não havia problema nenhum com sua mãe, você era uma criança feliz.
4: Sim.
2: Mas aí depois, você, com a ausência de seu pai, você culpava a sua mãe por isso.
4: Sim, eu culpava.
2: Tinha raiva dela.
4: Tinha raiva dela, porque eu pensava que a culpa era dela.
3: Uhum. E nisso ela foi desenvolvendo, também por opiniões de segundos e terceiros, colocavam na cabeça dele que a culpa era da mãe, do casamento ter fracassado. Então ela atribuiu a culpa toda para mim, então começou a ganhar um ódio por mim. Eu também, na altura, senhor bispo, posso dizer que eu também estava a enfrentar uma depressão. E então a depressão tomou conta de mim. Eu quase não ligava também à Lara, principalmente. E então eu às vezes me pergunto em que altura é que eu me apercebi que ela estava assim, porque a depressão deixou-me cega.
2: Uhum.
3: Eu tentei o suicídio no dia em que eu ia-me atirar na... Eu já tinha tentado jogar de sétimo andar, agarrou-me, o pai do meu filho, que eu corri para me jogar, ele correu atrás e segurou-me. Morava numa torre de 7 andares, eu ia atirar-me de lá. E depois determinei que já não podia viver daquele jeito, ia-me jogando na estação de comboio. Foi quando eu vi a igreja. Voltei à igreja.
2: A Universal.
3: A Igreja Universal, sim. Comecei a lutar por mim. Quando eu me libertei da depressão, quando eu consegui estar bem comigo, foi quando comecei a virar na minha filha. Porque o choque para mim maior foi ter descoberto que a minha filha cortava-se.
4: Eu me automutilava, inclusive também entrei em depressão depois, uhum. E tinha terror noturno. Enfrentava terror noturno, eu não tinha paz. Eu tinha insónia, eu não conseguia dormir à noite.
2: Faz quanto tempo que a senhora, dona Neuza, conseguiu realmente ver a transformação na senhora e também na sua filha?
3: Eu, seu bispo, eu voltei à igreja em 2019. Eu libertei-me em 6 meses. E depois lutei pela minha filha mais um ano inteiro.
4: Eu voltei com a minha mãe, mas como minha mãe falou, eu ainda demorei para me entregar. Mas eu me entreguei em 2022.
2: E de lá para cá, como é que você está?
4: Mudou tudo, bispo. Eu me batizei em junho, em setembro eu recebi o Espírito Santo e desde lá...
2: E a mágoa da sua mãe, o ódio da sua mãe?
4: Já não existe mais, hoje em dia eu amo a minha mãe. Eu não conseguia dizer eu amo a minha mãe porque eu não amava, eu sentia ódio. Te amo, mãe.
2: E é bom para uma mãe ouvir isso, né, dona Neuza?
3: É, seu bispo, é muito bom porque... Era o que eu queria ouvir sempre da minha filha.
2: Quer dizer, hoje eu acredito que as duas são boas amigas.
3: Muito.
4: Sim.
3: A minha filha não me esconde nada, a gente conversa. Às vezes parecemos mais amigas do que mãe e filha. Qualquer coisa eu conto para ela. Olha, filha.
2: Duas irmãs.
3: Duas irmãs. Olha, é uma relação tão boa, seu bispo. Deus é maravilhoso.
5: Como se chama?
6: Yolanda.
5: Yolanda, participando da reunião da libertação, você ficou livre, foi liberta do quê?
6: Antes de eu chegar no centro de ajuda, não conseguia dormir e vivia deprimida porque tinha os meus pais separados. E nessa altura eu tentei me matar. Para além de me matar, eu tinha problema de vultos, que fazia relação sexual.
5: Peraí, você via vultos?
6: Sim, sim, sim.
5: E além de você ver vultos, esses espíritos tomavam posse do teu corpo?
6: Sim, sim.
5: À noite?
6: À noite.
5: Para ter relação sexual com você?
6: Sim.
5: Meu Deus.
6: Verdade.
5: E isso... decorreu por quanto tempo?
6: Foi mesmo muito tempo. Foi durante os meus 10 até os 13 anos, que foi quando a minha irmã convidou-me. Depois dela ver do jeito que eu estava a passar, deprimida, não falava mais com ninguém. Passava o tempo todo dentro do quarto fechado. Só saía para comer, nem sequer saía para nada. Ficava só durante o tempo todo dentro de casa.
5: Isso você tinha o quê? 13 anos?
6: Já tinha 13 anos. Foi com os 13 anos que a minha irmã conhecia o Centro de Ajuda. Convidou-me a ter, foi numa sexta-feira que eu me lembro. Foi porque me marcou bastante. Foi aí que começou o processo da libertação, que é a minha libertação.
5: E hoje, como é que você está,
6: hoje,
5: Yolanda?
6: Hoje, aquela Yolanda que passava o tempo todo em sofrimento, em angústias, em depressão, e que tentava se matar, já quer viver, porque encontrei, foi um encontro com Deus que eu tive na sexta-feira, e é algo que jamais vou me arrepender, porque eu gosto da reunião da libertação, que foi bom para mim mesmo.
5: Então você pode afirmar que a reunião de libertação, ela resolve qualquer problema?
6: Resolve qualquer problema.
5: Você está livre daquele mal que te atormentava, aqueles espíritos que à noite se apoderavam do seu corpo, você foi liberto de tudo isso?
6: Liberto, completo e total.
7: Já tentou encontrar uma solução para os problemas de saúde? 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Venha lutar pela libertação de todos os problemas e combater contra todas as obras do mal que querem atingir a sua vida. 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
5: Como se chama?
8: Sirlange.
5: Se libertou do quê?
8: Eu era uma jovem muito depressiva, tinha muita mágoa, muito ódio e era muito triste.
5: Mágoa, ódio de quem?
8: Das pessoas, porque eu era, devido a eu ter perdido a minha mãe muito cedo, né, eu tive uma depressão muito grande e achava que nada para mim ia dar certo, nada para mim, que eu não ia ser feliz, que eu tinha nascido para sofrer. Então, aquilo me causava muito ódio das pessoas, até mesmo tinha muita inveja das pessoas, dos adolescentes, né, das jovens na minha época, porque elas tinham mãe, tinham família e eu não tinha. Isso me causou uma tristeza muito grande dentro de mim. Foi quando me levou a pensar em suicídio. Eu tentei me suicidar 3 vezes.
5: Você chegou a tentar?
8: Sim.
5: De que maneira?
8: A me jogar debaixo de um autocarro, que eu morava em frente com a paragem do autocarro. E tentei por 3 vezes, só que... Pronto, Jesus tinha já um plano na minha vida e ele não permitiu isso acontecer, mas eu já tive muita vontade mesmo de tirar minha própria vida, porque eu não tinha alegria,
5: uma
8: não tinha...
5: foi tentar se jogar debaixo de um autocarro, e as isso. outras?
8: E as outras foi tomando coisas para poder, até soda cáustica já tentei também, mas graças a Deus não foi bem sucedido, não é que hoje eu estou aqui.
5: Dessa maneira você chegou aqui no Centro de Ajuda na Reunião da Libertação.
8: Isso.
5: Hoje, como é que está?
8: Hoje eu estou completamente liberta, estou transformada, tenho paz acima de tudo, tenho a paz, tenho alegria.
5: Tem vontade de morrer, de se matar?
8: De jeito nenhum, tenho vontade de viver e muito, muito, muito.
5: Hoje, que é casada?
8: Casada, bem abençoada, financeiramente...
5: Tudo
8: está
5: indo bem.
8: Família, tudo está indo bem, graças a Deus.
5: Vale a pena, então, ter participado da reunião de libertação?
8: Vale a pena. Toda sexta-feira vale a pena participar dessa reunião.
9: Qual o nome da senhora?
10: Dória Costa.
9: O que a senhora se libertou ao participar sexta-feira do ritual sagrado?
10: Eu era muito nervosa, era uma pessoa que tinha imensos medos, imensos traumas,

0: estado de opressão.
1: Opressão mesmo, mesmo.
0: Como é que você está hoje?
1: Hoje eu estou bem, completamente liberta.
0: Essa pessoa que nos ouve agora não consegue visualizar o seu sorriso, mas hoje você transmite essa paz.
1: Sim, pastor.
0: Dorme com qualidade?
1: Sim, durmo com qualidade, enfrento tudo sem medos e o choro já era, é só de alegria.
0: Não tem mais aquela preocupação diária, aquele tormento diário?
1: Não, não, eu ia para a cama, tinha medo de dormir e agora não. Agora quero chegar à cama e dormir mesmo.
0: Vale a pena vir sexta-feira?
1: Claro que sim, vale.
0: Coisas maiores vão acontecer.
2: Muito bem, estamos de volta. Deus é grande e os depoimentos que você acabou de acompanhar provam e comprovam a veracidade existente nas nossas palavras quando afirmamos que para o seu caso tem jeito, que para o seu caso existe saída, que para o seu caso existe solução. Meu amigo, minha amiga, procure hoje uma Universal próximo de si e você vai ser ajudado. Esse mal que estava na família da senhora Neuza e da sua filha Lara foi arrancado. Esse mal que dominava a mente dela foi tirado. E elas hoje são e têm uma relação de mãe e filha saudável. Uma relação de amizade, uma relação de bem-estar. As trevas foi arrancado e entrou ali a luz. Procure uma Universal próximo de si gratuitamente. Você receberá o ponto de luz do transporte espiritual. 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
3: A estrada João Gonçalves Jarco, número 108, na Vila, às 7h30 da manhã, 10 da manhã, 15 da tarde e também às 19h30.
2: 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À sua inteira disposição para poder te ajudar, tá bem? E é claro, numa Universal próximo de si. Para mais informações, ligue para o SOS Espiritual 218-368-008. Ficamos por aqui com a nossa participação. Um forte abraço a todos e até a próxima oportunidade.
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4: Nos próximos minutos vamos falar sobre o mangostão, reforçado com aloe vera dos laboratórios da Lister Mais, ouvintes que já compraram e sentem benefícios. Vamos conhecer também essas histórias. A melhor música também a tocar nesta emissão. Venha daí.

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8: Boa noite!

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1: São 6 horas da manhã. Vamos agora à oração do trabalhador.

Senhor Deus Pai Todo-Poderoso. Graças te damos pelo alto privilégio de agora, às 6 horas da manhã, poder nos levantar, estender as nossas mãos aos céus e dizer, Senhor Jesus, haja luz na nossa vida. Nós invocamos o Teu nome e o Teu poder nesta manhã de sexta-feira, juntamente com os trabalhadores aqui da Ilha da Madeira. Eu peço agora, meu Pai, espalha os Teus anjos aqui, lá no Caniçal, toda a Costa Norte, São Vicente, Santana, Porto da Cruz, lá em Porto Muniz, aqui, meu Senhor, no Funchal,

curral das freiras, aonde uma pessoa estiver aqui na Ilha da Madeira. Que a tua luz e o teu poder alcance essa pessoa que está a ser massacrada, maltratada. Ó, Senhor Jesus, tem misericórdia daqueles que estão doentes, acamados, daqueles que estão a passar tantos problemas. O Senhor é o Deus Todo-Poderoso, misericordioso. Só não tem prazer e alegria em ver o sofrimento. Então ajuda essa pessoa. Eu oro pelos que estão nos hospitais, internados, acamados, em tratamentos tão terríveis. Ajuda eles, meu Pai. Eu oro e peço, visita com o teu poder. Tem misericórdia. Liberta e cura os que estão nos lares de idosos, os que estão nos presídios e aqueles que vivem na rua, debaixo de marquises. Ajuda, levanta, fortalece. Senhor Jesus, envia a tua luz e o teu socorro agora a todos que oram conosco. Abençoe esse copo com água, quando nós bebemos desta água, que haja luz, que haja poder, que haja salvação. E você que crê, minha amiga, meu amigo, receba a paz, receba a luz. Graças a Deus. Respire fundo. Tenha paz, tenha luz. Eu ofereço a todos meus amigos ouvintes essa canção muito bonita. E daqui a pouco nós voltamos com o nosso programa. Bom dia, Madeira. Bom dia, Porto Santo.

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1: Olha, que Deus abençoe a si e a sua família nessa sexta-feira, 2 de outubro de 2026. Muitos problemas emocionais, muitos problemas psicológicos, muitos problemas de comportamento são derivados a problemas espirituais. Às vezes a pessoa, ela ignora os sinais espirituais na vida dela. Como, por exemplo, quando você via na sua infância amigos imaginários, quando você na sua infância tinha pesadelos, terrores noturnos, você conversava com pessoas que já supostamente estavam mortas, você teve contato com pessoas, não é? Através do espírito dela. E muitas das vezes você não associa os problemas da sua vida adulta aos problemas espirituais que você foi exposto a vida inteira. Sabe, minha amiga, meu amigo, você toma medicamento para curar uma enfermidade física, mas você precisa se libertar no seu espírito. As maldições, as pragas, as invejas, elas são reais e deitam a pessoa abaixo. Muitos são os casos de pessoas que ouvem vozes, vê vultos, têm ataques espirituais, insônias, até mesmo depressões profundas, que são de raiz espiritual. Existe uma maldição, existe um ritual, existe uma praga por trás daquele problema espiritual. Não ignore os sintomas. Você precisa da luz de Deus na sua vida. O Senhor Jesus deixou em sua santa palavra, escrito no Evangelho de João, capítulo 8, versículo 12, diz: eu sou a luz do mundo. Quem me segue não andará nas trevas, mas terá a luz da vida. Logo, nós associamos a luz à vida, trevas à morte. E é isso que os espíritos eles fazem. Quando eles entram na vida de uma pessoa, tudo ali morre. Tudo, inclusive, chega ao ponto da pessoa morrer também. Você é vítima de uma praga, de uma maldição, você está sofrendo e precisa de ajuda? Então você encontrou o lugar certo. Porque hoje, sexta-feira, aqui na Igreja Universal do Reino de Deus, nós damos início à batalha espiritual. Mês de outubro é o mês da batalha espiritual, da luz a vencer as trevas. Nós vamos acompanhar agora testemunhos de pessoas que foram vítimas de rituais, de bruxarias, e que as maldições foram quebradas através do poder de Deus. Vamos acompanhar.
2: Meu nome é Juliana Milheiro, fui vítima de bruxaria. Nessa época eu era uma pessoa com um nível espiritual muito, muito baixo. Eu sofri com a depressão, com muita falta de autoestima. A nível de convivência com as pessoas era muito má. Isso fez-me, a nível de raciocínio, bloquear, porque eu não conseguia seguir para a frente com objetivos. Era uma pessoa muito triste, muito amargurada, muito angustiada. Os meus dias eram passados na tristeza, a chorar, sem objetivos mesmo na vida. Não tinha como reagir. Depois que eu conheci o Centro de Ajuda, a minha vida mudou. Hoje sou uma pessoa feliz, sou uma mulher realizada. Consegui o meu objetivo, que era a nível sentimental. Hoje sou casada, encontrei o esposo ideal para a minha vida. E hoje sou feliz, tenho as minhas ideias organizadas, consigo ter objetivos, sou alegre. E a minha vida hoje está perfeita.
3: Comecei a ouvir vozes, comecei a ver vultos. Eu própria tinha que fazer os trabalhos para mim. A partir daí tudo começou a piorar, não é? Desde que eu recorri aos bruxos, cada vez era pior, porque eu tinha a morada aberta. Meu nome é Sónia e eu fui vítima de um ritual. Até os meus 12 anos, eu sempre fui uma jovem feliz e uma jovem normal, não é? A partir daí, a minha vida começou a ser um inferno, posso dizer assim. Comecei a ouvir vozes, comecei a ver vultos, comecei a deixar de dormir à noite e passei a ser uma jovem infeliz e rebelde. Continuou até os meus 16 anos, que comecei a entrar nos vícios, no mundo das noites. Comecei por usar tabaco, drogas, álcool e por aí foi. Até que comecei a usar ecstasy também. Até que então a minha mãe viu que o desespero era tão grande que nem em casa eu parava, então recorreu a bruxedos, né? A bruxas, onde elas falaram que eu tinha sido vítima e que eu tinha que fazer o trabalho, porque eu tinha a morada aberta. Eu própria tinha que fazer os trabalhos para mim, ou seja, de fumadouros, ir às capelas de madrugada, andar à volta, acender velas, etc, etc. Aí foi o meu fundo do poço. A partir daí tudo começou a piorar, não é? Desde que eu recorri aos bruxos, cada vez era pior. Cada vez ficava mais viciada em drogas mais pesadas. Não conseguia parar em casa, porque a minha vida era andar nas noites. Assim é que eu era feliz. Aliás, eu procurava isso para tentar preencher o vazio que existia dentro de mim. Nunca fui uma pessoa feliz, nem sozinha, nem acompanhada, nem rodeada de amigos. Não, nunca fui feliz. Cheguei a tentar o suicídio por duas vezes em casa, quando estava sozinha em casa. Uma vez tentei com uma faca, que foi o meu irmão que me veio parar, e outra com medicamentos, excesso de medicamentos. Era uma jovem muito rebelde, não havia diálogo em casa. Eu e o meu irmão, a gente detestava-se um ao outro, eu odiava o meu irmão mesmo. E os meus pais, não havia diálogo. Eu nem sequer sentava para jantar com os meus pais. E eu, só de olhar para eles, eu tinha ódio deles, mesmo sem eles me fazerem nada. Eu tinha ódio só de olhar para eles. Até que um dia eu pedi à minha mãe para me levar outra vez numa bruxa, porque eu não queria ir sozinha, por causa de um relacionamento na minha vida sentimental que não estava a dar certo. E a minha mãe me disse que não ia, que se eu quisesse, me levaria ao centro de ajuda e que lá estaria uma pessoa para me direcionar qual o melhor caminho a eu tomar. Assim começou o meu processo, né? Não foi fácil, não foi do dia para a noite, mas reunião após reunião eu comecei a ver melhoras. O primeiro sinal que eu vi, logo na primeira reunião que foi, nessa noite eu já consegui dormir. Depois que deixei de ver vultos, deixei de ouvir vozes, deixei as más amizades, deixei a droga, deixei o álcool e por fim deixei o tabaco. Hoje eu sou uma jovem feliz. Não preciso de fumar, não preciso das noites, não preciso de más companhias, não preciso de usar drogas para preencher o vazio que existia dentro de mim. A maldição que estava na minha vida foi quebrada e hoje eu sou feliz.
4: Tinha mesmo assim o casamento todo destruído. Eu sempre fui amiga do meu marido e dos meus filhos até uma data, que entretanto depois eu perdi a cabeça completamente, onde eu tinha bons olhos para o meu marido, eu comecei a odiar o meu marido, comecei a odiar os meus filhos, fiquei uma pessoa extremamente agressiva, tanto para o meu marido como para os meus filhos, e só tinha pensamentos em querer ter outros homens. Uhum. E depois disso tudo levou-me à minha destruição total, que mais tarde eu vim descobrir que foi uma prima minha que queria ter o meu lugar. Fiz um bruxedo para me atingir a mim, para ela ficar com o meu lugar e eu ficar com o lugar dela, porque ela vivia assim na vida. Eu comecei a odiar os meus filhos, comecei a bater muito nos meus filhos, eu não tinha paciência com ninguém, eu nem tinha paciência comigo mesma, que eu até mesmo eu ficava insuportável comigo mesmo, pastor, não sei se estou-me a fazer entender. E pronto, não havia diálogo, eu não conseguia ver o meu marido, não tinha paciência com o meu marido. Começou a ser assim um inferno mesmo a minha vida. Pronto, depois no dia que eu ia cometer o meu suicídio, porque já não aguentava tanto sofrimento, ninguém tinha conhecimento que eu ia cometer o ato, só que depois alguém falou do centro de ajuda. E nesse dia eu vim conhecer o centro de ajuda. Eu queria ter o meu casamento como eu tinha no início, que eu olhava para o meu marido e eu, este caso, perdido, totalmente perdido. E Deus fiz isso, realizar isso e muito mais.
1: Olha, minha amiga, meu amigo, você pode perceber no testemunho dessas pessoas que elas sofriam de algo em comum. Forças espirituais do mal, trevas, maldade, rituais, bruxedos, macumbas, não é? Podemos assim dizer. Às vezes você é vítima de bruxarias, de maldições rogadas, pragas mandadas. Você encontrou um ritual na porta da sua casa, no local de trabalho, na vaga, na garagem, lá onde você tem a sua vaga. Você encontrou rituais dentro de casa e você não sabe o que fazer porque o desespero bate à porta. Você, aparentemente, não fez nada de mal para que as outras pessoas te desejem o mal. Mas saiba que a inveja é exatamente isso. A inveja, ela destrói o invejado. O invejoso não se demonstra invejoso. Entretanto, a inveja destrói o objeto, não é? Do invejoso. Às vezes você não se apercebe que a sua pele está mais ferida, o seu cabelo está a cair, você está com menos ânimo, você associa isso à falta de vitamina, à falta do sol, à falta de uma boa alimentação. Mas o fato é que, mesmo se cuidando, os sintomas espirituais, eles estão aí. Depressões, dores de cabeça constantes, ver vultos, ouvir vozes, ataques ou desmaios, crises de ansiedade, ataques de pânico. Você é uma pessoa que os espíritos lhe aparecem em sonhos e pesadelos e você não sabe o que fazer. Hoje, sexta-feira, é o dia da sua libertação. Nós vamos te libertar através do nome do Senhor Jesus. Nós vamos fazer a oração de imposição de mãos, nós vamos libertar você de todo o mal e, a partir de agora, você será um ponto de luz. Nós vamos, através de si, alcançar sua família. Você será o ponto de luz para a sua casa. Você será o ponto de luz para a sua família. Você será o ponto de luz que levará junto consigo, para onde você for, a luz de Deus. Você será esse meio de transporte da luz. Então nós vamos falar isso hoje, sexta-feira, em todas as igrejas Universal do Reino de Deus. Você vai receber um ponto de luz, como esse que eu tenho aqui na mão. E você será encaminhado pela luz. Você vai andar pela luz. Portanto, eu desafio você, hoje, sexta-feira, a se libertar. Entre conosco nessa batalha espiritual, porque é garantida a vitória. Sozinho, os espíritos têm vantagem sobre você. Mas, andando com Jesus, os espíritos já foram derrotados há 2000 anos atrás, na cruz do Calvário. Você que assiste esse programa nessa sexta-feira da batalha espiritual, eu desafio você a estar hoje na Igreja Universal do Reino de Deus e buscar a sua libertação.
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1: Você pode falar conosco nesse exato momento. Pegue o seu telefone e ligue na central SOS Espiritual. Ali nós temos pastores, obreiros e obreiras, pessoas de Deus para poder te encaminhar para a luz. São pessoas que vão te dar um conselho bíblico, que vão te dar uma orientação de acordo com a luz da palavra de Deus. Você não vai, minha amiga, confundir as trevas. As maldições, elas serão removidas. O seu entendimento será aberto através da palavra de Deus. Portanto, pode ligar 218-368-008. Você será orientado. Você não vai ter a oportunidade de desabafar, de pedir ajuda, de pedir um conselho e uma orientação. 218-368-008. O pastor Flávio, ele está na Central SOS aqui na Ilha da Madeira e ele tem ali nomes de pessoas que nos ligaram a pedir ajuda.
6: Olá, bispo. Nós estamos aqui em frente à Central de Atendimento aqui na Ilha da Madeira e muitas pessoas, várias pessoas têm ligado para nós de norte a sul do país, das ilhas, de toda a Europa. Nós recebemos chamadas de pessoas que estão a enfrentar situações na saúde, estão a enfrentar problemas em todas as áreas, deixam os seus nomes, nós oramos por elas e elas já têm sido ajudadas. Como, por exemplo, a senhora Maria Silva, que nos ligou de Portugal, ela pede oração porque sente tonturas que são causadas por zumbidos no ouvido e os médicos dizem que não tem cura. Ela já recebeu oração e já está curada. Também o seu Manuel Rodrigues nos ligou do Seixal. Ele pede oração porque é o único da família que está na fé e por causa de estar na fé ele é agredido, desprezado e ninguém o ajuda. E ele também pede oração pela sua filha que está afastada da igreja e da fé. A Ana Maria Pinto, que nos ligou de Amarante, ela pede oração para a sua vida financeira porque estão a viver num momento muito difícil. Pede oração também pelo seu marido, Jorge Ferreira. Deixou o nome do seu marido, da sua família, e nós já oramos por eles e têm sido ajudados. Você que nos acompanha neste momento, e você está assim, sem saber com quem contar, às vezes se vendo sozinho diante de uma situação muito difícil, mas nós estamos aqui dizendo que você não está sozinho. Você pode ligar agora para nós, vamos lhe ouvir, vamos lhe atender, esclarecer suas dúvidas, vamos orar por você. E a mão do nosso Deus, o Todo-Poderoso, vai se mover em seu favor e a sua situação vai mudar. O número é o 218-368-008.
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1: Minha amiga, meu amigo, agora eu faço um desafio com a senhora, o senhor que vive aqui na Ilha da Madeira. Desde Porto Muniz ao Caniçal, você que vive em Santana, São Vicente, até aqui no Funchal. Eu desafio você para a Vigília da Libertação Total. Esse mês de outubro é marcado pelo Dia das Bruxas. Há uma batalha espiritual em andamento. E você pode andar na luz, como pode continuar nas trevas. É uma escolha sua. Entretanto, eu te aconselho a se virar para a luz, a buscar a luz. E aqui, na Igreja Universal do Reino de Deus, você não vai pagar nada pelo encaminhamento de luz. Aliás, deixa a sua carteira em casa, venha, assista a reunião, participe desta reunião do encaminhamento para a luz, do desfazer as trevas, perceba E eu garanto para si que ao final da reunião você vai sentir alívio, paz. Porque a primeira coisa que uma pessoa ela percebe dentro de si, depois que as trevas são removidas, é paz. Portanto, eu desafio você receber a luz e receber a paz. O Cenáculo do Funchal está à sua disposição. 7:30 da manhã, 10, 15, especialmente 19:30 com o Corredor dos Filhos da Luz. Você, meu amigo, minha amiga, está desafiado. 19:30, essa reunião especial. Rua Doutor Brito Câmara, 32, de frente aos Bombeiros Sapadores do Funchal. Você sabe, aqui há uma belíssima estrutura do Cenáculo, aqui na Ilha da Madeira. Entretanto, aceda ao website igrejauniversal.pt, obtenha os horários e as moradas, claro, da Igreja Universal aí na sua localidade, no seu país, na sua cidade, e participe hoje dessa reunião da batalha espiritual, aonde você vai vencer, porque em Cristo Jesus nós somos mais que vencedores. Nós finalizamos o nosso programa de hoje, voltaremos amanhã nesse mesmo horário, e que haja luz para si, haja luz para os seus. Uma excelente continuação. Até amanhã.
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2: Que Deus abençoe a todos vocês nesta primeira sexta-feira do mês de outubro. Eu quero falar para si que tem sido uma pessoa desanimada e triste. Ou você que recebeu rejeição. Talvez você foi vítima de traições, caiu numa depressão. Você tem pensado em se suicidar. Pior, que você tem procurado ajuda e já procurou. Talvez ajuda nos médicos, ajuda em financiamento, ajuda na família, mas você não tem tido nenhum resultado. Você tem sofrido muito com uma doença grave nos ossos, um cancro. Você tem sofrido com uma doença e a situação já se tornou impossível. Eu quero lhe deixar o testemunho da Senhora Maria Adelaide, que ela sofreu tudo isso. Mas nada disso foi um problema impossível ao ponto de o Deus do impossível, uma vez ser invocado, não ter resolvido, como resolveu na vida da Senhora Maria Adelaide, e Ele quer resolver também na sua vida. Escuta com atenção esse testemunho e logo a seguir eu quero dedicar para si essa linda canção: O Deus do Impossível Não Desistiu de Mim.
3: A minha vida desde criança era uma vida muito sofrida, triste, é uma criança muito desanimada. Não gostava da escola, porque na escola também foi muito humilhada. O pensamento suicídio veio depois que um familiar meu se tentou abusar de mim. Eu não tinha amor dos meus pais. Eu não me lembro do meu pai me dar um beijo, a minha mãe me dar um beijo. Também eras muitos irmãos e eu via que estava a ser posta muito de lado. Não tinha atenção dos familiares, não tinha assim com quem brincar, não me apetecia falar com ninguém. Era uma criança muito triste. No quinto ano, eu em casa estava a ajudar o meu pai a engarrafar vinho. E lá não lavei bem as mãos, cheguei à escola, a professora sentiu aquele cheiro e disse: ah, que cheiro é este? E eu fiquei ali, fiquei meio embrulhada ali na frente dos meus colegas todos. Eles começaram-se a rir e eu, a partir daí, cada vez me fechava mais. E eu vivi sempre com esse trauma. Cheguei a odiar a minha mãe, porque ela não me apoiava. Quando eu disse aquela parte do meu tio, a minha família se aproveitar de mim, ela não acreditou. Eu vi, ainda contei à minha mãe, só que a minha mãe disse que eu estava tola, que não sabia o que estava a dizer. E então esse pensamento começou a vir à minha mente, que era melhor era me matar, que não estava a fazer nada. Depois casei a pensar que ia ser feliz, não deu certo, houve traições. Depois foi muito também a mulher com quem o meu marido se meteu, ligava para mim a dizer: eu tirei o marido, vou tirar os filhos. E eu, sob essa pressão, eu fiquei com depressão. Também veio os pensamentos de suicídio, de deixar os meus miúdos com o pai e me atirar um poço. Mas eu, por outro lado, vinha uma voz a dizer: não, e como é que os teus filhos depois vão ficar sem ti? Vão ir para outra mulher? E ele chegou a dizer que tinha nojo de mim, que não queria, que se eu aceitasse em casa essa pessoa, podíamos viver bem os três, e eu disse, não aceito. E então um dia eu saí para o Algarve. Cheguei a procurar em cartomantes, a bruxos, antes da separação. E eles diziam-me que se eu fizesse o que eles mandavam, que ele que não saía de casa. E quanto mais eu fazia o que eles mandavam, mais depressa ele saiu. Nessa altura eu já estava com depressão, porque era muitas chantagens estavam a fazer comigo e a pressão que faziam para eu assinar o divórcio. Não estava aqui legal e então queria ficar legal aqui. Não foi fácil, não foi fácil. Eu fui ao médico e contei o que estava a passar e ele notou logo, estás com depressão. E então receitou-me logo medicação para tomar, mas não fazia efeito. Tive um grave problema também em 2018, que fiquei atrofiada dos ossos. Eu não conseguia ir a trabalhar, eu chorava, porque eu não tinha ninguém que me ajudasse. Eu, para meter as mudanças, eu chorava, porque não tinha força nas mãos, eu não tinha força nos pés. Eu, para pegar numa esfregona, tinha que ser debaixo do braço, porque eu não tinha força nem para pegar num balde, meio balde de água. Eu não conseguia pôr os pés no chão, os meus ossos ficaram todos atrofiados. E ao médico, e a médica tinha que me tirar a roupa, que eu não conseguia levantar os braços, eu não conseguia tomar banho, levantar a perna para ir para a banheira, não conseguia, chorava. Um dia o meu filho estava em casa e eu caí do sofá, e ele pensou que eu estava a brincar, e eu não me conseguia levantar, a chorar e a pedir a Deus forças, que eu não tinha forças. Foi uma doença grave nessa altura. Fiz mais análises no mês do que em 40 anos que eu fiz. Eles não sabiam o que era. Eu conheci a Igreja Universal foi através de uma revista Maria. E a partir do dia que entrei, os pensamentos suicídio foi uma sexta-feira, saiu logo. A partir daí me libertei, fui orientada pelo pastor. E quando eu dei por ela, já não precisei mais de medicação. Já vivia assim normalmente. E eu também dizia muitos palavrões e de repente, quando eu olhei assim para dentro de mim, assim, ai meu Deus, eu já não digo mais palavrões. Deixei de ser triste, desanimada, deixei de ser uma pessoa assim que me escondia muito, fechada. Já não tenho mais pensamentos de matar, de tirar a vida, não. Hoje quero é viver. Comecei a ter mais atitudes. Eu ouvi falar do Espírito Santo, via as pessoas com um brilho diferente. Hoje é a minha vida. Eu sou feliz. O relacionamento com os filhos é bom. Com a minha família também. Não tenho mágoa de ninguém. Amo todos os meus familiares. E vivo bem em harmonia. O Espírito Santo é importante para mim, porque é o que me dá força, quem me guia, quem me fortalece, quem me dá ânimo para eu viver dia a dia, e me dá alegria, me dá coragem. Assim como eu fui ajudada também, hoje posso ajudar outras pessoas. E eu sou grata à Igreja Universal por ter as portas abertas e ter pessoas sempre lá dispostas a ajudar, que eu, graças a Deus, hoje, como sou feliz, que outras pessoas sejam também.

0: O impossível só pareceu grande na vida da senhora Maria Adelaide, até ela dar o primeiro passo. Quando ela deu o primeiro passo, foi quando ela conheceu a Igreja Universal. E foi através de uma revista. Hoje ela é livre dos traumas, das mágoas, da doença e ainda recebeu o Espírito Santo. Você também quer ter essa transformação da sua vida? Não sabe por onde começar? Você pode começar a ligar para nós. Nós temos à sua disposição a linha SOS Espiritual e o número é 218-368-008. Nós vamos ao intervalo que fala mais acerca disso e logo a seguir voltaremos para o seu, para o nosso Pão para 365 Dias.
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0: O tema de hoje é como lidar com isso. Tito capítulo 1, versículo 15 e 16 diz assim: todas as coisas são puras para os puros. Todavia, para os impuros e descrentes, nada é puro, porque tanto a mente como a consciência deles estão corrompidas. No tocante a Deus, professam conhecê-lo, entretanto, o negam por suas obras. É por isso que são abomináveis, desobedientes e reprovados para toda a boa obra. Olhe, não se ofenda nem se magoe quando for vítima de olhares, de comentários ou mesmo injustiças desse tipo de gente. O que você mais poderia esperar de pessoas assim, impuras, descrentes, com mente e consciência corrompidas? O que você vai esperar se certas pessoas só têm aquilo para dar? Porque se você se magoar ou se ofender, você vai se corromper também. Você vai, no fundo, ser igual a elas. Você quer ser diferente delas. Porque o mal dirige as mentes dessas pessoas corrompidas. E esse mal quer lhe vencer. Esse mal quer lhe impedir de você ser feliz. Você quer dar o troco? Ore por elas. Vença o mal com o bem. Perdoe. Coloque nas mãos de Deus e se afaste dos irmãos. E quando puder, evite-os. Conserve-se puro. Porque a maior vingança contra as pessoas que lhe querem o mal é você ignorar. Sim. Tudo o que você tem que fazer é vigiar os seus olhos e guardar o seu coração. Conserva a sua pureza, conserva a sua fé, pois dela depende a sua salvação. Dela depende o impossível de Deus acontecer na sua vida, assim como aconteceu na vida destas pessoas que você vai ouvir os testemunhos. E logo a seguir, no intervalo, eu quero que você ouça o que é uma causa impossível.
2: Eu estou a lutar na causa dos impossíveis pela minha vida financeira já há algum tempo. Não que esteja a passar mal, mas pronto, eu estou lutando para que a coisa melhore. Então, eu tenho três sinais aqui na causa do jejum, da Casa Impossível, que eu consegui. Foi um sinal há 15 dias atrás, mais ou menos, que já era para eu ter dado testemunho, ainda não tive a oportunidade. Eu tinha o meu contabilista ligou para mim e me mandou uma fatura de 500 e tal euros para eu pagar. E eu tinha acabado de vir um desafio do mesmo valor que eu tinha posto no altar. Eu falei, oh, meu Deus, mas eu não aceito isso. Aí eu também nem faturei, nem tive para fazer isso. Passado dois dias, o contabilista me liga. Eu vim e falei assim, não, mas isso deve estar mal, deve estar errado. Aí o contabilista me liga e falou assim, olha, aquilo afinal está enganado, não é aquele valor, é um valor mais baixo. Não é? E eu falei, está ligado, Deus está comigo. Depois, passado algum tempo, mesmo assim, ainda tinha que pagar essa fatura. Aí eu falei assim, mas e agora? Como é que eu vou pagar essa fatura? E continuei perseverando. Aqui no jejum, aí quando foi na semana seguinte, eu tinha uma cliente que eu lá no meu consultório, eu vendo packs de tratamentos, ela chegou em mim e falou, Sr. Batista, acabou meu tratamento. Eu falei assim, sim, acabou. Ela falou assim, olha, eu não sei porquê, mas dava-me o jeito que eu comprasse dois tratamentos de uma vez. Eu falei, amém, tá ligado. Aí eu peguei, virei as costas e ela pegou, comprou dois tratamentos. Ela pagou dois tratamentos de 800 euros naquele dia. E deu para eu pagar tudo que eu tinha que pagar e ainda sobrou, não é? E agora uma outra oportunidade que eu estava esperando já há algum tempo, que eu também consegui, que foi a porta de um trabalho, de uma clínica para eu atender em Torre do Moncorvo. E quando foi essa semana, recebi um telefonema de um pessoal que estava agilizando lá as coisas. O pessoal chegou e falou, senhor Batista, o senhor quer vir trabalhar para aqui? Eu falei, sim, quero. Ah, então na quarta-feira o senhor esteja aqui e que já temos aqui pessoas para eu atender. Cheguei lá, tinha 9 pessoas para eu atender. Naquele dia, arrebentei.
1: O que é o jejum? O jejum é uma abstinência parcial ou total de alimentos e tem por finalidade afligir o corpo físico a fim de se alcançar mais força para o corpo espiritual. Durante o jejum, o espírito fica mais forte, pois os desejos da carne são anulados pela força do espírito. Por isso, consideramos o jejum o clamor mais fervoroso do que é feito com os lábios, porque nele há gemidos inexprimíveis da alma humana em busca de benefícios individuais ou coletivos. Como se deve dar início ao seu jejum? Para participar na reunião das causas impossíveis, escolha um lugar reservado e na sexta-feira à noite, dobre os seus joelhos antes de dormir e repita a seguinte oração. Meu Deus, eu abro esse jejum em favor de resolver o meu caso impossível. E aí, você deve dizer para Deus qual é o seu caso impossível. Depois escreva numa folha essa mesma causa e no sábado pela manhã deve ir até o altar, apresentar o seu jejum a Deus e colocar sobre o mesmo a causa que você traz por escrito. E nesse momento, você deverá fazer a seguinte oração. Meu Deus, no teu altar eu te apresento o meu jejum para resolver essa causa impossível. Até o momento, você fez a sua parte. Daí em diante, o restante é com Deus. Jejum das causas impossíveis. A última porta que você irá bater para resolver a difícil solução. Recebemos a causa que vos demasiadamente difícil fareis vir a mim e eu ouvirei.
0: Meu amigo e minha amiga ouvinte, prepare-se. Prepare-se porque é já amanhã. O primeiro sábado do jejum coletivo do fim do cativeiro. Amanhã nós iremos começar um propósito firme, onde faremos um voto sagrado com Deus para sair da escravidão, para sair da situação qual você foi levada sem culpa, para sair dessa situação que você entrou e não consegue encontrar a saída. Você vai começar a ver a saída desse labirinto através deste propósito.

só parece grande para quem nunca deu o primeiro passo, para quem nunca virou o seu rosto, para buscar ao Senhor em oração, súplicas, com jejum e pano de saco. Você pode fazer diferente para que um milagre aconteça na sua vida. Estaremos aqui à sua espera. Deixamos essa canção. Que Deus lhe abençoe e até amanhã.

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1: Várias equipas de cientistas nacionais e internacionais vão estudar o Mar da Madeira durante 4 semanas numa expedição científica que pretende mapear ecossistemas pouco estudados e avaliar o estado atual das áreas marinhas protegidas na região. A iniciativa decorre entre esta sexta-feira e 28 de outubro, a bordo do antigo navio bacalhoeiro Santa Maria Manuela e de outras plataformas de investigação nas zonas norte e sul da Madeira, nas Ilhas Desertas e no Porto Santo. Quase uma centena de dispositivos está a monitorizar a utilização das estradas regionais. É um estudo de tráfego global que permite saber quantos carros circulam, o tipo de veículos e as horas mais movimentadas. Este estudo pretende assim ajudar nas futuras ligações Amparo, Lazareto, Caniço, variante do túnel da Encomiada e via rápida para a Calheta. O grupo parlamentar do PS apresentou na Assembleia Legislativa da Madeira um projeto de resolução que recomenda ao Governo Regional que passe a assumir o custo das propinas dos estudantes madeirenses que frequentam o ensino superior. A proposta prevê que o apoio corresponda ao montante efetivamente pago pelo aluno, tendo como limite o valor máximo da propina fixada para o ensino superior público e que seja atribuída aos estudantes madeirenses, independentemente de frequentarem uma instituição na Madeira, no continente ou nos Açores. O transporte das pás eólicas entre a Ribeira Brava e o Paulo da Serra voltam a condicionar a circulação rodoviária durante este mês de outubro. De acordo com uma nota enviada à comunicação social por parte da empresa que faz a gestão das energias renováveis do Grupo Eletricidade da Madeira, serão 5 as operações a ter lugar este mês. O transporte está agendado para os próximos dias 4, 7, 11, 14 e 18 de outubro, estando previstos condicionamentos entre a 1 da manhã e as 6 da tarde em diversos troços da Via Expresso 3 e das estradas regionais 210 e 105 no percurso de acesso ao Paulo da Serra. E mais 20 habitações construídas ao abrigo do Plano de Recuperação e Resiliência foram entregues em Câmara de Lobos. As casas integram o complexo habitacional Lobos Living, resultado de um investimento de cerca de 4,94 milhões de euros. Construído a custos controlados num terreno na zona da Ribeira da Alforra, em Câmara de Lobos, o empreendimento é composto por diversos apartamentos de tipologia T1, T2 e T3. O vencedor do Eco Rally Madeira de 2025 e campeão FIA de Eco Rally regressa à prova madeirense com uma nova viatura e um projeto plurianual com a Lancia. Depois de uma lesão sofrida durante o Dakar de 2026, Guido Guerrini, o piloto italiano, tem como prioridade a evolução do projeto e os pontos para o campeonato de construtores. Na Liga das Nações, no último jogo, ontem à noite, Dinamarca-Portugal. Portugal bateu a Dinamarca por 4-2 com golos de João Cancelo, Gonçalo Ramos, Vitinha e João Félix. E é tudo por agora. Voltamos a atualizar mais notícias em próximos espaços.
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2: Bom dia!

0: Bom dia.
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2: Bom dia, é verdade, começar de novo. Comigo, Andréia Alves, já estou prontíssima para fazer esta última viagem desta semana com vocês até às 10 da manhã e espero que hoje não estejam com vontade, com a mesma vontade que eu acordei hoje, que era desligar o despertador e fingir que sou rebelde outra vez e não vir trabalhar. Isso é que era. Mas pronto, a responsabilidade te chama e aqui estou eu. Até às 10 faço-vos companhia e amanhã, às 11 novamente, 2 horas amanhã de Top FM, o primeiro top do mês de outubro, ainda por cima, no Dia Mundial da Música. Vamos abrir esta manhã de sexta-feira, 2 de outubro, com os Gama. Temos ainda Valas e Raquel Tavares e temos o Show, o nosso trio madeirense. Bom dia e bom fim de semana.
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1: Vamos lá então começar pelos destaques do Diário de Notícias. 78 insígnias celebram a autonomia, personalidades e entidades distinguidas nos 50 anos da autonomia. Na região tem só 6 rocheiros. Temos ainda, alugavam quartos para prostituição. 2 mulheres estão a ser julgadas por latrocínio no Funchal. Temos ainda Ronaldo acima do jogo. Portugal vence na Dinamarca no primeiro encontro após abandono de CR7. Na Quinta Falcão, a saída divide opiniões e deixa tristeza. No Jornal de Notícias, o turismo na Madeira tem de ter, aliás, limites. Dando um saltinho até aos destaques nacionais. Receitas milionárias na Federação seguras até 2030. Já no Correio da Manhã, um vídeo caça-bombeiro a roubar vítima. E mais uma vez, Dinamarca 2, Portugal 4. Exibição de classe afasta a crise na seleção portuguesa. São alguns dos destaques que marcam esta sexta-feira.
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1: E agora, voltando à música, temos Tu e Eu. É com Luciana Abreu e Daniel Santa Cruz. Espero que já estejam um bocadinho mais acordados do que há bocadinho. Eu, pelo menos, já sou um bocadinho mais desperta e com mais vontade de chegar esta sexta-feira. Aliás, que esta sexta-feira acabe, visto que eu nem queria sair da cama hoje. Eu acho que nem sou só eu que às vezes tenho esta sensação. Não é normal à sexta, mas hoje, de facto, é isso. Daqui a pouco temos Diogo Pissarra e Jimmy P. E temos ainda Miquel Carreira com A Noite Toda. Boa sexta!

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1: Vamos lá então saber das previsões e das temperaturas para esta sexta-feira, entrada de fim de semana e primeiro fim de semana deste mês de outubro. 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Temos hoje céu geralmente muito nublado, com alguns aguaceiros mais frequentes a norte da Ilha da Madeira e também nas terras altas. E o vento será moderado. Máximas, temos então 21 para a Ponta do Sol e Ribeira Brava, máxima de 22 para Câmara de Lobos e São Vicente, 23 para o Funchal, Machico e Porto Santo e 18 para Santarém. 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Seguimos agora com Kel Smith, com a nossa conversa, e ainda temos Enoch com Os Teus Sinais São Estas, que fecham a hora 7.

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4: É verdade, começamos apenas de novo mais uma hora desta edição de sexta-feira, 2 de outubro. Amanhã é o Dia Mundial da Música. E não esquecendo que, além deste dia para comemorar, para quem gosta muito de música, temos o Top FM às 11. Portanto, amanhã temos aqui um encontrozinho marcado para já. Sem grandes demoras, vamos ouvir After Party, abrir a hora 8, é com DJ Tell e Dance B. Vamos ouvir ainda Dennis DJ e MC Leguinho. Bom dia.

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1: Vamos lá então saber alguns dos destaques que marcam a atualidade nesta manhã de sexta-feira. Vamos começar então pelos destaques do Diário de Notícias. 78 insígnias celebram a autonomia. Personalidades e entidades distinguidas nos 50 anos da autonomia. A região tem apenas e só 6 rocheiros. O governo admite falta de especialistas e quer tornar a carreira mais atrativa. A empresa da eletricidade da Madeira investe 1,1 milhões para travar a queda de pedras sobre a central da Vitória. Temos ainda Ronaldo acima do jogo. Portugal vence Dinamarca no primeiro encontro após abandono de CR7. Já na Quinta Falcão, a saída divide opiniões e deixa tristeza. Dando um saltinho até o Jornal de Notícias, turismo na Madeira tem de ter limites. Porta 33 faz nascer jardim no antigo recreio. Temos ainda os 78 nomes que sobressaem no meio século. Temos ainda nos destaques do Jornal de Notícias Nacional, despromoção do Rally de Portugal deixa prejuízo de 190 milhões no norte e centro do país. Já no Correio da Manhã, vídeo caça-bombeiro a roubar vítima, a vigilância é instalada pela filha do idoso, também detecta incumprimento nas regras de prestação de auxílio. Temos ainda a exibição de classe, afasta crise. Dinamarca 2, Portugal 4. São alguns dos destaques desta sexta-feira.
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1: All You Need Is Love, de Virgul. Daqui a pouco temos C4 Pedro, também a nos fazer companhia. E 12, com medo. Boa sexta.

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0: É verdade, até se o 4 Pedro diz, não sabem como é que elas funcionam. É um ser bastante complicado de entender. Às vezes até nós temos dificuldade em nos entender. Vamos continuar com o 12, Medo, à prova de bala do Escalema. E temos ainda mais um Afro Sol também a nos fazer companhia nestes 19 minutos que faltam para as 9 da manhã. Não tarda nada, eu já regresso para fazermos juntinhos uma revisão pela meteorologia para esta manhã de sexta-feira. Parece que o tempo vai continuar como ontem, menos quente, aliás, a umidade continua, mas menos sol e menos abafado como ultimamente. Oxalá que assim seja. Bom dia, boa sexta, fiquem desse lado comigo, André Alves, até às 10 da manhã.
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1: É o tempo hoje de céu geralmente muito nublado, com aguaceiros mais frequentes a norte da Ilha da Madeira e também nas terras altas, e o vento é moderado de nordeste. Temperaturas temos então máximas de 21 para a Ponta do Sol e Ribeira Brava, 22 é a máxima para Câmara de Lobos e São Vicente, 23 para o Funchal, Machico, Porto Nis e Porto Santo, e 18 é a temperatura máxima para Santana. 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

0: É Matilde Jacob com o Mundo. 12 minutos é o tempo que passa das 9 da manhã. Ainda temos 48 minutos para as 10 nesta última edição desta semana do Começar do Novo. Não tarda nada, eu já volto a fazer uma revisão pela meteorologia e as temperaturas para esta sexta-feira, entrada de fim de semana. Espero que o tempo continue assim fresquinho, como estava, pelo menos às 7:15 da manhã. Ainda não fui à rua, não sei se o tempo mudou ou não, mas tudo muda, portanto, o tempo também irá mudar, certamente. Vamos ouvir agora os vizinhos com o pôr do sol. Temos ainda Diogo Fonseca com o Luar e fica à espera. É com Yasmin e Neni.
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E com Noninho Navarro, para trás deixamos Carlos Rivera e Paulo Gonzo. Temos agora Plutónio com Vergonha na Cara, para também ouvirmos neste 2 de outubro. Temos Pink e temos James Arthur. Já sabem que estamos até às 10 juntinhos nesta manhã de sexta-feira. Espero que tenham acordado com boa disposição. Só faltam umas horinhas, vamos todos de fim de semana. E ainda por cima, este fim de semana é um bocadinho mais prolongado. Segunda-feira é feriado. Mas eu estou cá às 7h30 e conto com a vossa companhia. Não só na segunda, mas também amanhã, às 11, para ouvirem a tabela, a primeira tabela deste mês de outubro, com o Top FM, a partir das 11 da manhã.

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6: Vamos lá então saber do tempo. Para esta sexta-feira, dia 2 de outubro, e o tempo é uma oferta da Alberto Oculista. E temos céu geralmente muito nublado, com aguaceiros mais frequentes na vertente norte da Ilha da Madeira e também nas terras altas. E o vento andará moderado. Quanto às máximas, temos 21 para a Ponta do Sol e Ribeira Brava, máxima de 22 para a Câmara de Lobos, São Vicente, 23 é a máxima para o Funchal, Machico, Porto Nunes e Porto Santo, e 18 para Santana. E agora seguimos com James Arthur.

E é com James Arthur que me despeço desta semana do Começar do Novo. Eu regresso na próxima segunda-feira, apesar de ser feriado, às 7:30. Fiquem agora com Pedro Santos e até às 10 ainda temos Bert e Dortmund Kennedy. Bom fim de semana.

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0: 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Balança, de 23 de setembro a 22 de outubro.
1: Balança, no amor, se está solteiro, alguém que diz e faz com coerência chama sua atenção hoje. Nas finanças, uma proposta que exige resposta rápida esconde pressão ilegítima. Não se apresse. No campo espiritual, a paz que construiu por dentro começa a refletir-se por fora. É real. Dica do dia: o que se constrói por dentro aparece sempre por fora. Números da sorte: 7, 43 e 85.
0: Escorpião, de 23 de outubro a 21 de novembro.
1: Escorpião, no amor, um silêncio pesado entre os dois pede uma palavra corajosa. Seja você a dizê-la. Nas finanças, há um valor que sai de forma invisível todos os meses. Some e vai surpreender-se. No campo espiritual, uma intenção negativa dirigida a si está a ser devolvida. Não reaja, confie. Dica do dia: o bem protege-se a si mesmo quando é genuíno. Números da sorte: 28, 61 e 96.
0: Sagitário, de 22 de novembro a 21 de dezembro.
1: Sagitário, no amor, o seu par propõe algo diferente. Diga que sim. O improviso vai surpreendê-lo. Nas finanças, uma oportunidade de ganho exige sair da zona de conforto. O retorno é proporcional. No lado espiritual, o otimismo que irradia hoje é uma escolha consciente, não ingenuidade. Dica do dia: escolher ver o bem também é um ato de coragem. Números da sorte: 4, 37 e 72.
0: Capricórnio, de 22 de dezembro a 19 de janeiro.
1: Capricórnio, no amor, se está solteiro, alguém discreto e determinado tem estado a observá-lo com interesse. Nas finanças, uma estrutura que montou começa a trabalhar de forma autônoma. Confie nela. No lado espiritual, hoje, ao invés de planear o próximo passo, celebre o que já deu. Dica do dia: celebrar o percurso é combustível para continuar. Números da sorte: 9, 54 e 88.
0: Aquário, de 20 de janeiro a 18 de fevereiro.
1: Aquário, no amor, uma conversa estranha hoje torna-se inesperadamente a mais sincera que tiveram. Nas finanças, o que tem para oferecer vale mais do que o preço que cobra. Reveja os números. No lado espiritual, sente um impulso de mudar algo de raiz. Certifique-se que vem de dentro e não do medo. Dica do dia: mudança por medo e por crescimento parecem iguais, mas não são. Números da sorte: 17, 46 e 83.
0: Peixes, de 19 de fevereiro a 20 de março.
1: Peixes, no amor, se está solteiro, a intuição aponta para alguém com clareza. Não peça mais sinais. Nas finanças, um talento que usa por prazer tem mercado real à espera. Pare de o esconder. No campo espiritual, a maré emocional traz hoje algo à superfície. Veja o que é antes de o empurrar de volta. Dica do dia: o que sobe quer ser visto e não ignorado. Números da sorte: 2, 41 e 76.
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Pai nosso que estais nos céus, santificado seja o vosso nome. Venha o teu reino, seja feita a vossa vontade, aqui na terra como nos céus. O pão nosso de cada dia dai-nos hoje. Perdoai as nossas ofensas, assim como nós perdoamos a quem nos tem ofendido. Não nos deixes cair em tentação, mas livrai-nos de todo o mal. Pois teu é o reino, poder e glória para sempre. Amém. Senhor Jesus, nós entramos em oração em favor de toda a família madeirense, que está a ser atacada, que está a ser maltratada, que está a ser denegrida através dos vícios, doenças, maldições e trevas. Deus Todo-Poderoso, Criador dos céus e da terra, eu oro por esta mãe, por este pai, por estes filhos, irmãos, parentes, avós, que estão doentes, problemas de vícios, desempregos, dívidas, maus tratos, abusos, violência. Meu Senhor, espalha os teus anjos agora na Ilha da Madeira, que toda a obra do mal seja cancelada, que toda a força das trevas, rituais, bruxedos, feitiços sejam cancelados. O mal que está a atormentar as famílias sejam repreendidos agora. O principado e a potestade do arquipélago da Madeira, saia dessa terra. Eu abençoo a Ilha da Madeira em o nome de Jesus. Que haja luz nas famílias madeirenses. Pai querido e Pai amado, visite os hospitais, os lares de idosos, casas de recuperação de tóxicos dependentes, presídios. E espalha os teus anjos poderosos, não só aqui no Funchal, mas desde o Caniçal até Porto Muniz, em Santana, São Vicente, todas as aldeias, mesmo no Porto Santo. Visite-os agora, Pai. Eu abençoo a ilha, o arquipélago, todos os amigos ouvintes. E este copo com água também seja abençoado. Quando nós bebemos desta água, que haja luz, que haja paz. Respire fundo e beba da sua água. Graças a Deus. Tenha paz, tenha luz. Eu quero oferecer a todos os meus amigos ouvintes essa canção muito bonita, Um Rei Chamado Jesus, do Bispo Crivella. E daqui a pouco nós voltamos com o nosso programa Ponto de Luz.

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0: Olá, muito boa tarde a todos os amigos do programa Ponto de Luz. Agora são 12:08. Hoje é sexta-feira, 2 de outubro de 2026. Cá estamos com o nosso programa através da Rádio Zarco, Rádio Palmeira, Rádio Sol, Rádio Festival, Rádio Popular, em simultâneo, levando para todo o arquipélago da Madeira a palavra de Deus, a palavra de luz, a palavra que transforma, a palavra que cura, a palavra que liberta, a palavra que traz vida. O Senhor Jesus disse, está escrito, registrado na Bíblia Sagrada, no capítulo 8, do versículo 12 do Evangelho de São João, diz assim: falou-lhes, pois, Jesus outra vez, dizendo: eu sou a luz do mundo. Quem me segue não andará em trevas, mas terá a luz da vida. Que coisa maravilhosa, que coisa forte, que palavra de vida é esta? Porque a luz está ligada à vida. As trevas estão ligadas à morte. Você escolhe vida, então escolha andar na luz. Escolha andar com Jesus. Minha amiga, meu amigo ouvinte, não existe vida sem luz. E não existe luz sem o Senhor Jesus. Muitas das vezes a pessoa diz: ah, mas eu não acredito em nada disto. Eu acho que isto é alcalha mesmo. Deus não existe. Achas mesmo que o universo foi criado alcalha? Que o planeta foi criado alcalha num Big Bang? Talvez a senhora seja, né, ateu, o senhor. Mas pensa comigo, a complexidade do ser humano, do corpo humano, sendo criado, evoluindo, alcalha? Não pode ser, meu amigo, por mais racional que você seja. É impossível conceber que a perfeição do universo, do nosso planeta, da natureza e do ser humano é algo alcalha. Nada disso. Existe um Criador, que é o nosso Deus. E existe um Salvador, que é o Senhor Jesus. Porque nós estamos vivendo tempos difíceis, aonde o reino das trevas tem dominado o ser humano. Guerras, rumores de guerras, violência, abuso, maus tratos, doenças incuráveis por todos os lados, a deformação da família tradicional. Veja que as trevas têm dominado a mente das pessoas. Você que sofre, minha amiga, meu amigo, e você não sabe o que fazer por causa desse sofrimento e por causa dessa dor, Jesus Cristo é a solução. Nós vamos acompanhar agora testemunhos de pessoas que foram vítimas de uma maldição, mas elas se libertaram. Hoje, elas são completamente transformadas pelo poder de Deus. Vamos acompanhar.
1: Comecei a ouvir vozes, comecei a ver vultos. Eu própria tinha que fazer os trabalhos para mim. A partir daí tudo começou a piorar, não é? Desde que eu recorri aos bruxos, cada vez era pior, porque eu tinha a morada aberta. Meu nome é Sónia e eu fui vítima de um ritual. Até os meus 12 anos eu sempre fui uma jovem feliz e uma jovem normal, não é? A partir daí a minha vida começou a ser um inferno, posso dizer assim. Comecei a ouvir vozes, comecei a ver vultos, comecei a deixar de dormir à noite e passei a ser uma jovem infeliz e rebelde. Continuou até os meus 16 anos, que comecei a entrar nos vícios, no mundo das noites. Comecei por usar tabaco, drogas, álcool e por aí foi. Até que comecei a usar ecstasy também. Até que então a minha mãe era tão grande que nem em casa eu parava, então recorreu a bruxedos, né? A bruxas, onde elas falaram que eu tinha sido vítima e que eu tinha que fazer o trabalho, porque eu tinha a morada aberta. Eu própria tinha que fazer os trabalhos para mim, ou seja, de fumadouros, ir às capelas de madrugada, andar à volta, acender velas, etc, etc. Aí foi o meu fundo de poço. A partir daí tudo começou a piorar, não é? Desde que eu recorri aos bruxos, cada vez era pior. Cada vez ficava mais viciada em drogas mais pesadas. Não conseguia parar em casa, porque a minha vida era andar nas noites, assim é que eu era feliz. Aliás, eu procurava isso para tentar preencher o vazio que existia dentro de mim. Nunca fui uma pessoa feliz, nem sozinha, nem acompanhada, nem rodeada de amigos, não, nunca fui feliz. Cheguei a tentar o suicídio por duas vezes em casa, quando estava sozinha em casa. Uma vez tentei com uma faca, que foi o meu irmão que me veio parar, e outra com medicamentos, excesso de medicamentos. Era uma jovem muito rebelde, não havia diálogo em casa. Eu e o meu irmão, a gente detestava-se um ao outro, eu odiava o meu irmão mesmo. E os meus pais, não havia diálogo. Eu nem sequer sentava para jantar com os meus pais. E eu, só de olhar para eles, eu tinha o ódio deles, mesmo sem eles me fazerem nada. Eu tinha ódio só de olhar para eles. Até que um dia eu pedi à minha mãe para me levar outra vez numa bruxa, porque eu não queria ir sozinha, por causa de um relacionamento na minha vida sentimental que não estava a dar certo. E a minha mãe me disse que não ia, que se eu quisesse, me levaria ao centro de ajuda e que lá estaria uma pessoa para me direcionar qual o melhor caminho a eu tomar. Assim começou o meu processo, né? Não foi fácil, não foi do dia para a noite, mas reunião após reunião, eu comecei a ver melhoras. O primeiro sinal que eu vi, logo na primeira reunião que foi, nessa noite eu já consegui dormir. Depois que deixei de ver vultos, deixei de ouvir vozes, deixei as más amizades, deixei a droga, deixei o álcool e, por fim, deixei o tabaco. Hoje eu sou uma jovem feliz, não preciso de fumar, não preciso das noites, não preciso de más companhias, não preciso de usar drogas para preencher o vazio que existia dentro de mim. A maldição que estava na minha vida foi quebrada e hoje eu sou feliz.
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3: A bruxaria que me fizeram foi através de um arroz de cabidela. Indicaram-me para ir a uma pessoa espírita. E me deu uns pozos para tomar, do qual eu vomitei imenso. E daí para a frente a minha vida, durante 6 ou 7 anos, não teve grande significado. O meu nome é Rui e eu fui vítima de um ritual. O sofrimento começou através de uma bruxaria que me fizeram através de comida. Familiares indicaram-me para ir a uma pessoa espírita que me disse para eu estar em jejum um dia inteiro e me deu uns pozos para tomar, do qual eu vomitei imenso. E daí para a frente a minha vida, durante 6 ou 7 anos, não teve grande significado. Tive negócios que não correram certo, tive uma vida de vícios, de noitadas, sem perspectivas de futuro, digamos assim. Bebia álcool todos os dias, diariamente, noitadas diariamente, não trabalhei, a situação foi essa. Interiormente revoltava-me com tudo e com nada, era bastante nervoso, não sei se seria depressivo, mas sei que era bastante nervoso, não aceitava que me chamassem a atenção, fosse do que fosse. Lá está, a minha vida não fazia sentido nenhum, era só vícios, café, bebida. Depois comecei o centro de ajuda através da minha atual mulher, porque a nossa vida estava um bocado estragada, digamos assim, e através da minha mulher ela trouxe-me ao centro de ajuda e hoje, graças a Deus, a minha vida está uma maravilha, por assim dizer. Sou feliz, tenho 2 filhos, o ritual que estava na minha vida foi quebrado e hoje sou feliz.
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4: Nunca tenho uma dor de cabeça, de repente aparece um tumor cerebral. Passado um tempo, o meu pai aparece com outro tumor. A minha mãe tinha já morrido e passado um ano morreu o meu pai também. Aquela escuridão que estava dentro de mim, aquilo não passava. Aquela tristeza sempre permaneceu dentro de mim. O meu nome é Manuela e fui vítima de um ritual. Eu desde pequenina eu sempre fui uma criança muito medrosa. E a minha mãe todas as noites tinha que vir dormir comigo. Porque eu chorava muito, pegava no travesseiro e ia para o corredor. E então, como eu não adormecia, a minha mãe vinha sempre me adormecer. Como eu não passava, disseram para ela ir a uma vidente. E então, essa senhora mandou passar um líquido, um álcool, no corpo todos os dias e fazer ela reza, que a minha mãe fazia sempre. E levar azeite para dizer que os espíritos precisavam de alimento, mas para que ser longe de minha casa, porque senão tornávamos outra vez a encostar em mim. Um dia, eu vinha de lá e senti-me muito mal. E a senhora que nos levou lá disse, ah, isso é normal, são os espíritos a agradecer. E aquilo não me entrou muito bem na cabeça. Então sim, então eu vou para lá para me sentir melhor e estou-me a sentir pior. Os meus pais tinham uma vida muito feliz, tinham um bom estatuto social, eram empresários, a minha mãe nunca teve uma doença nenhuma, nunca teve uma dor de cabeça, de repente aparece-lhe um tumor cerebral. Então meu pai não tem mais nada, recorre outra vez lá. Passado um tempo, o meu pai aparece com outro tumor. A minha mãe tinha já morrido e passado um ano morreu o meu pai também. Como era uma pessoa depressiva, foi obrigatoriamente recorrer a psicólogos e a psiquiatras e diziam que o tempo ia lá. Eu tomava medicação, realmente, só que aquela tristeza, aquela escuridão que estava dentro de mim, aquilo não passava. Aquela tristeza sempre permaneceu dentro de mim e piorou quando eu perdi os meus pais. Nunca mais passou essa tristeza. Até que conheci o meu marido. Conhecemos, namoramos, casamos e tive 4 anos e não consegui engravidar. Quando eu não consegui engravidar, eu culpava muito o meu marido por não conseguir engravidar. Dizia que a culpa sempre que era dele. E qualquer coisa era um motivo para eu discutir com ele. Ou seja, eu acabava por descarregar toda a minha frustração no meu marido. E então, a doutora virou-se para mim e disse assim, Manela, não te preocupes, tu tens as trompas obstruídas, mas podes fazer inseminação. Ele mal bateu a porta do consultório e disse, Manela, tu se quiseres engravidar, vais ao centro de ajuda. E eu fui e fiz tudo direitinho, caso eu obedecia tudo. Então eu tinha estado grávida em dezembro. A 5 de dezembro ainda vieram as minhas regras. E a 12 de janeiro já estava grávida 5 semanas. Desde que eu entrei no centro de ajuda, já sou uma mulher completamente diferente, sou uma mulher alegre, sou uma mulher feliz, realizada, já tenho a minha filha, tenho a minha família e aquela Manuela do passado já não existe. Agora é outra Manuela, é uma Manuela realizada e com vontade de viver e de dar a conhecer a toda a gente para não cometerem a mesma asneira, porque foi a última porta que eu bati e devia ter sido a primeira. O ritual que estava na minha vida foi quebrado e hoje eu sou feliz.
0: Olha que coisa maravilhosa, o ritual da minha vida foi quebrado e hoje eu sou feliz. Quando uma pessoa, ela chega até o reino de Deus e o reino de Deus entra dentro dela, então minha amiga, meu amigo, as trevas saem, causa dor da tristeza sai, a pessoa ela se torna feliz. Há casos de pessoas que chegam aqui no cenáculo tão sobrecarregadas que após a oração elas começam a rir. Sabe quando uma pessoa ela ri por nada, porque ela está feliz? Assim acontece com, olha, com muitas pessoas. Eu já vi isso acontecer várias vezes. A pessoa começa a rir de alegria, de alívio. O peso, a dor de cabeça sai, a pessoa fica livre. Sabe, meu amigo, minha amiga, você que está ouvindo esse programa agora, eu desafio você a ser feliz, a voltar a sorrir. E olha, você está a ser vítima de um mal, nós vamos te ajudar. Você não vai pagar nada por isso. Você não paga uma moeda para ser liberta dos males. Daqui a pouco, às 15 horas, e logo às 19h30, venha na reunião e veja. Eu só falo isso para si. Venha, veja e sinta. Você vai sair daqui leve, aliviada, porque a luz de Deus vai entrar na sua vida. 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Ligue na Central SOS Espiritual. 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Esse número é todo Portugal continental e ilhas. Você pode ligar já. Tem ali pessoas à sua disposição. A dona Isabel Cardoso pede oração pelos filhos que estão muito doentes. Os dois filhos dela estão doentes. A dona Amélia, ela tem uma irmã que está doente e que foi amaldiçoada pela irmã na vida amorosa. A Luciana Bernardino pede oração pela filha, que à noite acorda aos berros, aos gritos, a falar coisas estranhas. A criança parece que é vítima de bruxaria. A senhora Paula Santos pede oração pela vida financeira, que está a passar muita dificuldade. A dona Tina pede oração pelo Tomás, para o livramento, porque ele estuda e precisa, né, de entendimento. E a dona Arminda pede oração para a vida dela, porque ela está se sentindo muito mal. E você pode ligar agora e receber esse atendimento.
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0: Olha, minha amiga, meu amigo, se você está a ser vítima de invejas, de pragas, de bloqueios espirituais, então hoje é o dia de você se libertar. Essa sexta-feira, dia 2, não é? É a primeira sexta-feira do mês de outubro, o mês da batalha espiritual. O mês em que nós estamos lutando espiritualmente, porque esse mês é o mês da luz, é o mês da libertação, é o mês da vitória, é o mês do poder de Deus. Eu quero te convidar para hoje se libertar de todas as trevas e de toda a maldade. O mal trabalha, mas nós vamos trabalhar também para te libertar. E você não vai pagar uma moeda para estar conosco agora, às 15 horas e logo às 19h30. Rua Doutor Brito Câmara, 32, de frente, os bombeiros sapadores do Funchal. Vem ter conosco. Traga a fotografia da sua família, traga a peça de roupa e nós hoje vamos te ajudar. Venha e veja. É, você que assiste esse programa, preste atenção. Venha e veja e sinta a paz entrar dentro de você. Só isso. Depois você segue a sua vida, tá bem? Nós finalizamos a nossa participação de hoje. Voltaremos segunda-feira com o nosso programa Ponto de Luz. E continuando com a oração, os 90 dias de oração. Deus abençoe a todos. Fique bem e a gente se vê daqui a pouco.
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1: Várias equipas de cientistas nacionais e internacionais vão estudar o Mar da Madeira durante 4 semanas numa expedição científica que pretende mapear ecossistemas pouco estudados e avaliar o estado atual das áreas marinhas protegidas na região. A iniciativa decorre entre esta sexta-feira e 28 de outubro, a bordo do antigo navio bacalhoeiro Santa Maria Manuela e de outras plataformas de investigação nas zonas norte e sul da Madeira, nas Ilhas Desertas e no Porto Santo. Quase uma centena de dispositivos está a monitorizar a utilização das estradas regionais. É um estudo de tráfego global que permite saber quantos carros circulam, o tipo de veículos e as horas mais movimentadas. Este estudo pretende assim ajudar nas futuras ligações Amparo, Lazareto, Caniço, variante do túnel da Encomiada e via rápida para a Calheta. O grupo parlamentar do PS apresentou na Assembleia Legislativa da Madeira um projeto de resolução que recomenda ao Governo Regional que passe a assumir o custo das propinas dos estudantes madeirenses que frequentam o ensino superior. A proposta prevê que o apoio corresponda ao montante efetivamente pago pelo aluno, tendo como limite o valor máximo da propina fixada para o ensino superior público e que seja atribuída aos estudantes madeirenses, independentemente de frequentarem uma instituição na Madeira, no continente ou nos Açores. O transporte das pás eólicas entre a Ribeira Brava e o Paulo da Serra voltam a condicionar a circulação rodoviária durante este mês de outubro. De acordo com uma nota enviada à comunicação social por parte da empresa que faz a gestão das energias renováveis do Grupo Eletricidade da Madeira, serão 5 as operações a ter lugar este mês. O transporte está agendado para os próximos dias 4, 7, 11, 14 e 18 de outubro, estando previstos condicionamentos entre a 1 da manhã e as 6 da tarde em diversos troços da Via Expresso 3 e das estradas regionais 210 e 105 no percurso de acesso ao Paúl da Serra. E mais 20 habitações construídas ao abrigo do Plano de Recuperação e Resiliência foram entregues em Câmara de Lobos. As casas integram o complexo habitacional Lobos Living, resultado de um investimento de cerca de 4,94 milhões de euros. Construído a custos controlados num terreno na zona da Ribeira da Alforra, em Câmara de Lobos, o empreendimento é composto por diversos apartamentos de tipologia T1, T2 e T3. O vencedor do Eco Rally Madeira de 2025 e campeão FIA de Eco Rally regressa à prova madeirense com uma nova viatura e um projeto plurianual com a Lancia. Depois de uma lesão sofrida durante o Dakar de 2026, Guido Guerrini, o piloto italiano, tem como prioridade a evolução do projeto e os pontos para o campeonato de construtores. Na Liga das Nações, no último jogo, ontem à noite, Dinamarca-Portugal. Portugal bateu a Dinamarca por 4-2 com golos de João Cancelo, Gonçalo Ramos, Vitinha e João Félix. E é tudo por agora. Voltamos a atualizar mais notícias em próximos espaços.
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1: Um bom início de tarde de sexta-feira, um bom fim de semana com a Popular FM. Eu sou António Jorge e faço companhia como habitual até bem perto às 15 horas com as mais calmas da sua Popular FM, rádio para a cidade de Câmara de Lobos. A abrir-se esta emissão de hoje, temos este clássico de Elton John.

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3: Mais uma das músicas fantásticas para recordar quanto à década de 70, 1975. 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Músicas calmas para suar de almoço. Estamos a 12 minutos das 13 horas. 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

0: Mais uma das recordações que vem aos suecos ABBA, esta para os anos 70, SOS. Praticamente a fecharmos esta primeira parte do nosso programa Esbolado de Coração, já sabe que depois das 13 horas veremos nós de voltar à sua agradável companhia, já contando com as suas mensagens, também com as suas sugestões. A fechar, como dizia muito bem, temos então mais uma para recordar, esta de Manuel Anteiro, com Ele Todo o Tempo de Ao Mundo. Boa tarde.
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5: A segunda parte do nosso programa Explode Coração, onde das 13 horas passam já 3 minutos, onde damos prioridade às suas mensagens, às suas sugestões musicais, quer nas redes sociais, quer também através do 291-7-101, a linha que vos dará acesso aos estúdios da sua rádio. Vamos ao Jardim da Serra, Alberto Abreu. Boa tarde. Diz-nos o Alberto Abreu. Olá, muito boa tarde ao senhor da rádio. Muito obrigado, caro amigo Alberto. Obrigado pela companhia e pela preferência. Diz-nos, olá, muito boa tarde ao senhor da rádio. Gostava de ouvir-se uma música a seu gosto, com votos de um bom programa para si, António Jorge. Alberto Abreu, um ótimo fim de semana, se possível, com a Popular FM. Temos esta para recordar mais uma que conta com alguns hinos a esta parte.

As músicas do passado também a fazerem parte, portanto, da nossa seleção para hoje. Oiza, Ricardo, Sou Espero Como na Centro Aviam. Vamos continuando-se com músicas de outros tempos, uma viagem pelas músicas que fizeram história, canções que o tempo não apaga. Vamos até Viana do Castelo, Fátima Gonçalves, voz. Ora viva, boa tarde. Já lá teve a resposta, não é? Fátima Gonçalves. Olá, muito boa tarde, amigo António Jorge. Hoje merece, bom, é bem provável que sim, não é? Do melhor apresentador de rádios, das rádios madeirenses, não é? Desejo-lhe também um excelente programa e também um ótimo fim de semana. Beijinhos e, se for possível, deixar também um beijinho através do seu programa, através da rádio, a nossa amiga Neelita Gonha. É verdade, a Neelita, que de quando em vez também participa e faz muitíssimo bem no nosso programa. Explode o coração. Diz-nos ainda, muito obrigado, caro amigo António Jorge. Mais uma para recordar a década de 70.

Tão bom recordar músicas de outros tempos, uma viagem pelo passado, onde recordar músicas como esta e outras tantas traz-nos sempre, que assim seja, boas recordações. Um bom apetite para o seu almoço, se for o caso, ao som das mais românticas de Popular FM, a melhor companhia. Bom, já lá vamos ao estreito de Câmara de Lobos, mas antes vamos cumprimentar outros ouvintes que assim vão deixando, e fazem muitíssimo bem, não é? Deixando as vossas mensagens. Por exemplo, vamos às Madalenas Santo António. Irene Aguiar diz-nos: olá, muito boa tarde, amigo António Jorge. Cá estou à espera do começo do programa, do último programa desta semana. Como sempre, como de costume, não é? Mencionar que seja todo ele romântico para si, Irene, por um pouco do teu amor.

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2: 13 horas mais 15 minutos, o prometido é devido. Vamos ao estreito de Câmara de Lobos. Temos para já para cumprimentar mais uma ouvinte. Entre tantas, temos a Catarina Andrade na nossa companhia, onde para já deixamos votos de um bom trabalho ao som das mais calmas da Popular FM. E para a nossa ouvinte, Catarina Andrade, temos esta de Vanessa e Matias Damasio com Porque Queremos Ver-nos. Uma ótima tarde, um bom trabalho.

As músicas mais calmas de a vossa hora de almoço. Já agradeço por os acaso, um bom apetite para o mesmo. Se está no desempenho das suas funções, tal como nós, há votos de um bom trabalho. Uma ótima viagem ao som das mais românticas da sua rádio, da sua popular FM, a Rádio para a cidade de Câmara de Lobos, a frequência modulada, sendo o FM também para todo o mundo, em www.rpopulares.pt. Continuamos no estreito com mais ouvintes para cumprimentar a Esmeraldinha, não é? Portanto, esta já tão familiar, a Esmeralda Andrade. Diz-nos a Esmeralda, olá, muito boa tarde, caro amigo António Jorge, é um gosto ouvi-lo, portanto, na rádio, onde gostava de ouvir uma música ao seu gosto. Para si, Esmeralda, com votos de um ótimo fim de semana, um bom trabalho, temos esta de Diego Pissarra com este António José, Aonde Vas. Boa tarde, bom fim de semana.

0: Muito obrigado desde já em nome de Popular FM, quer para Catarina, quer também para Esmeralda. Obrigado também pelo vosso áudio. É sinal que estou mesmo com a Popular FM. Vamos nós até o Arco de Quilhete cumprimentar o José Jardim. Boa tarde, amigo. Uma ótima sexta. Um bom fim de semana, portanto, ontem, portanto, passou-me ao lado, portanto, passou-me ao lado a sua sugestão, mas hoje, portanto, está mesmo prontinho a sua música. E para o José Jardim com este 120, 150, 200 km hora, não sei se conduz ou não, o que é certo é que está na nossa companhia rua José Jardim, onde alguém envia-lhe um beijinho. Esta de Leonardo.
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1: Mais uma hora e meia de grandes músicas, como é o lema destas emissões, outras de segunda a sexta, no horário das 12h30 às 15h, com reposição ao domingo, seleção especial, por assim dizer, do programa Explode Coração, em reposição no horário das 17 às 19h. Vamos nós, continuando com mais música, vamos quem é que também está na nossa companhia. Voltamos ao estróide, mais concretamente de aos barreiros, para, de uma forma ou de outra, deixar-nos marcas de um grande amor. Diz-nos agora de Santos, olá, muito boa tarde. Olá, muito boa tarde, amigo António Jorge. Desejo-lhe um bom programa. Quanto à música, fica para toda a minha família, também para o nosso grande locutor António Jorge, com votos de um bom fim de semana, beijinhos e muito, muito obrigado. Para si, Gorete Santos, lá está, uma de Raninho e Rei, marcas de um grande amor, mensagem no meu celular. Gorete Santos, já reparou no seu para ver se tem ou não mensagem? Toma isso, boa tarde. Muito mensagem, tão bom fim de semana.

24 minutos, assim nos separam das 14 horas, uma ótima viagem. Portanto, são os nossos votos. Estamos juntos na Marcha Popular de todas as estações. Nunca é demais fazer-nos referência como participar neste programa através das nossas redes sociais. Poderá passar-se pelas mesmas, deixar os seus comentários, ajudar o útil ao agradável, também nos dizer o que quer ouvir-se, até bem perto às 15 horas. Uma outra forma, temos no ativo a nossa linha telefónica 291-766-101. Tempo para avançarmos com mais uma, vamos até a década de 70.976, para aqui recordar este clássico que tem como título Hotel California. Emanuel Teles, boa tarde, uma ótima sexta, um bom fim de semana, são os nossos mais sinceros votos. Diz-nos o Emanuel, olá amigo António Jorge, mais uma semana que está então a chegar ao fim, música romântica, sem dúvida, é melhor, né, popular. Aquele abraço e bom fim de semana para si também, toda a família da Popular FM.

As músicas de outros tempos que temos também para ouvir e mesmo eu mesmo também recordar-me popular, é viável. Mais uma outra para recordar, só estamos a falar das Rula Clássicas com Morelito, Lagoa Fria. Tema que deixamos para Boa Nova Fonchal, Natividade Rock. Boa tarde com a Popular, uma ótima sexta, um bom fim de semana. Diz-nos a Natividade, olá, muito boa tarde, amigo António Jorge, uma ótima sexta-feira e um excelente fim de semana. Gostava muito de ouvir uma música de Rula Clássicas para todos os ouvintes, também para toda a equipa de Popular FM. Bom programa, um dia muito feliz. António, muito obrigado pela sua atenção.

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4: 12 minutos nos separar das 2 da tarde, se vai entrar às 2 da tarde no seu local de trabalho, oxalá que entre com o peito direito, se possível com Popular FM. Vamos ao encontro de próximo ouvinte para com esta recordação de Demos Russos, Goodbye, My Love, Goodbye. Ouvinte de iniciais, L.A., vamos o que nos diz esta mesma nossa ouvinte para esta última edição da semana de Explorado de Coração, tarde de sexta-feira, 2 de outubro de 2026. Olá, António Jorge, mais um fim de semana, 2 dias sem ouvir este magnífico programa. Por mais que diga, volta ao mesmo, você é único. Os meus parabéns. Nem todos temos o mesmo dono. Vai ser verdade. Temos de assumir. Já agora, António, desejo-lhe os meus parabéns. Muito obrigado. Para si, goodbye, my love.

Só sucessos ou só baladas, assim se define o programa mais romântico da sua popular FM, a sua melhor companhia. Vamos a Santo António, temos connosco a nossa fã, segundo o que nos diz a Maria, eu sou a sua fã número 1. Muito obrigado, Maria, um beijinho para si, mais uma sessão, um bom fim de semana. E diz-nos a Maria, olá António, Jorge, gostava de ouvir uma música ao seu gosto. Um beijinho para si e bom trabalho.

0: Praticamente a fechar esta segunda parte do nosso programa Explode de Coração com o melhor do amor na Popular FM. Márcia Cienf, boa tarde, uma ótima sexta, um bom trabalho também ao som das mais calmas de Popular FM. Temos esta para recordar, uma das músicas que o tempo não apaga e que vale sempre a pena recordar, esta que reiteramos mesmo bem lá no fundo do nosso baú de recordações. Para esta nossa ouvinte, Márcia SF, temos este clássico, e que clássico!
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Sintonia, esta de Tudo é Contonho, a abrir-se esta última hora de Explode Coração. Agora que das 14 horas vazam 5 minutos. Mais uma horinha para estarmos juntos na mais popular de todas, com as mais calmas da sua rádio, a mais popular de todas as estações. Em frente com mais música, voltamos às edições para as mensagens dos nossos ouvintes. Acaso para lhe dizer, não é? Faça rádio connosco. Surpreenda aquela pessoa que lhe é querida, que você tanto estima, tanto adora. E antes não fosse este programa de amor, aquela pessoa que você tanto, tanto ama. Vamos à Venezuela, é de lá que chega-nos a próxima mensagem. Merlon, Leonor Gonçalves. Ora, muito boa tarde, uma ótima sexta, um bom fim de semana com a minha popular FM. Diz-nos Merlon, Leonor Gonçalves.

Olá, muito boa tarde, amigo António Jorge Sá. O amor está no ar, não há dúvidas. Conte na Popular FM. Gostava de ouvir uma música de Michael Bolton ao seu gosto, ao gosto do locutor. Beijinhos. Beijinhos para si também, Leonor. Marilyn Leonor.

Um dos grandes êxitos de Michael Bolton, também a fazer parte de seleção musical, da parte dos nossos ouvintes, ouça, recorde, suspiro com sempre um FM, a sua melhor companhia. Lígia Rodrigues, boa tarde, uma ótima sexta, um ótimo fim de semana, são os nossos mais sinceros votos para si e também para o Juan. Temos esta Coração se ajoelha.

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3: Coração. Unidos sobre a Zimbra, a próxima que por aí vem, quando a voz de Gustavo Lima. Tema que somos da parte do Juan Rodrigues para a Lísia. Diz-nos o Juan: olá, muito boa tarde, amigo António Jorge. Se possível, gostava de ouvir uma música de Gustavo Lima. Como sempre, dedico ao grande amor da minha vida para a Lísia, com muito amor e carinho. Desejo-lhe um bom programa e já agora também com votos de um ótimo fim de semana.

Unidos para sempre é o tema que assim vamos deixando para trás. Mais uma das músicas que surge no ano de 2009. De 2009 vamos até à década de 90. 1994, cá está nesta conta a dupla Leandro e Leonardo. Pode ser você, meu grande amor. Guaratebás, boa tarde, diz-nos a Guaratebás. Olá, muito boa tarde, amigo António. Desejo-lhe uma boa emissão. Beijinhos. Lá está. Pode ser você, meu grande amor.

Como o tempo passa, mas não há dúvidas que as canções, as músicas ficam na memória para sempre. Pode ser, se você, meu grande amor, lá está, mais uma que surge, portanto, na década de 90. Sónia Abreu, boa tarde, diz-nos Sónia Abreu, olá, muito boa tarde. Amigo António Jorge, mais uma semana que estivemos juntos ouvindo o nosso programa. Hoje, se possível, gostava de ouvir a música, uma música de Ana Gabriel Luna. Beijinhos para si, tudo bom, sempre também, com votos de um bom fim de semana. Tudo de bom. Lá está para si, Sónia Abreu, Luna de Ana.

Simplesmente fantástica esta recordação de Ana Gabriel com a Loura. Salve, João Salves, boa tarde, continuação de uma ótima sexta, um bom fim de semana para si. Aqui temos esta de Zé de Camargo e Luciano, para não pensar em você. E diz-nos Salões Gonçalves, bom fim de semana, amigo António, cheio de coisinhas maravilhosas, mas para já queremos a música. Beijinhos grandes, ainda acrescente Salões Gonçalves, este programa hoje está divino, como os outros, mais doce para um fim de semana longo. Ficamos mesmo românticos, é verdade, o fim de semana prolongado, dado que na próxima segunda-feira é feriado, o dia da implementação da República, dia 5 de outubro de 2026. Para este nosso ouvinte, Salões Gonçalves, como dizem muito bem, portanto, para o fim de semana fica mais divino. E para ficar ainda mais divinal, temos esta para recordar a década de 90, 1998. Para não pensar em você.

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6: 27 minutos a nos separar das 3 da tarde, com mais música e outras tantas recordações que vamos dando continuidade ao nosso programa Explode de Coração. Vamos ao campanário, vamos à DIG Campanário, né? Cumprimentar a Maria Celeste. Maria Celeste Vieira, boa tarde, uma ótima sexta, um bom fim de semana. Para si, com um grande beijinho, uma ótima tarde, ao som das mais calmas de Popular FM. Temos esta de Rodolenses, o Sinatra Espanhol, como nesta que tem como título Curucucu Paloma, quase que falta a voz. Boa tarde, bom fim de semana.

Vamos ver se consigo dizer novamente o nome da música, Curucucu Paloma. Esta dos anos 80, quanto a rock clássicas. Outras tantas para recordar na Popular FM, a sua melhor companhia. Vamos ao estreito de Câmara de Lobos, Patrícia. Patrícia Santos, boa tarde, uma ótima sexta. A ver, vamos o que assinou os dias. Portanto, a Patrícia Santos para esta última edição desta semana. Olá, muito boa tarde. António Jorge, esse grande amigo, gostava muito de ouvir uma música ao seu gosto para dedicar a si, particularmente também a votos de um bom fim de semana, ainda para todos os ouvintes. Quanto à música, fica ao seu gosto, tem muito bom gosto musical. Parabéns, tudo de bom para si. Muito obrigado, Patrícia Santos. Lá está mais uma para recordar os anos 80.

20 minutos a nos separar das 3 da tarde. Um bom trabalho com a Populares FM. A melhor companhia, a continuação de uma ótima tarde de sexta para um ótimo fim de semana. Fim de semana esse alargado, dado que o próximo segunda-feira é feriado. No entanto, vamos estar por cá, não se preocupe, estamos sempre consigo, com a melhor música, mas calma. Vamos até à Roxinha. José, boa tarde. Para si e para o grande amor da sua vida, Fernanda. Queres para o José, quer para a Fernanda, temos esta recordação de Leandro Leonardo, Deus meu.

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4: Vamos ao Pedregal Campanário, Teresa Basílio, boa tarde para si e para os seus, com votos de uma ótima tarde de sexta-feira e um ótimo fim de semana, quer para a sua tia Maria Jesus, a sua mãe Conceição Correia. Lá está mais uma para recordar os anos 80.

10 minutos e nos separam dos 15 horas. É praticamente tudo em relação ao nosso programa de hoje, sexta-feira. Voltamos na próxima segunda-feira, neste horário das 12h30 às 15 horas. Eu sou António Jorge, condenação de uma ótima sexta, um ótimo fim de semana de toda a equipa de Popular FM. Um forte abraço deste vosso amigo António Jorge. Até a hora certa, mais duas grandes músicas para finalizarmos a chave de ouro. Esta edição de hoje de Sexta-feira. Boa tarde.

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2: 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A melhor música também a tocar nesta emissão, venha daí.

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4: Boa tarde.

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4: Boa tarde.

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A boa música continua a buscar na sua Rádio Popular 101 FM, não fosse esse o nosso mote. Boa música, muita animação e a melhor companhia. Conto com as músicas mais ouvidas da semana, na voz da nossa Andréia Alves com Top FM, também para ouvir, com Quentão na voz de Delfina e ainda Explode Coração, Reposição. O seu Está Na Hora tem encontro marcado consigo, a hora do costume, às 17 horas, na próxima segunda-feira. Mas hoje ficamos mesmo consigo. Até às 19, vamos à música.

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espíritos de um feliz fim de semana que nos despedimos desta emissão de hoje. Segunda-feira trazemos a animação habitual ao seu entardecer. Venha daí e regresse também connosco. Tenha um ótimo fim de semana sempre com a sua Popular FM.

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6: Boa noite.
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1: Boa noite!

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5: A Câmara Municipal de Câmara de Lobos assinala este domingo, dia 4 de outubro, o seu 191º aniversário, com um programa comemorativo que pretende valorizar a história, a identidade e as freguesias do município. As comemorações incluem vários momentos ao longo da manhã, com destaque para a sessão solene comemorativa às 10h30 no Museu de Imprensa da Madeira, que irá contar com a presença de entidades oficiais, autarcas, representantes institucionais, associações, coletividades, convidados e munícipes. A Delegação da Madeira da Cruz Vermelha Portuguesa anunciou a abertura de inscrições para uma recruta de voluntários na área de emergência, com vista a reforçar as suas equipas e captar novos elementos para a missão de apoio e assistência à população. Em nota divulgada pela instituição, esta informa que a integração na área de emergência proporciona aos voluntários a possibilidade de colaborar numa das principais áreas de intervenção da Cruz Vermelha Portuguesa, contribuindo para a prestação de apoio à população em diferentes situações e contextos. O preço das casas para arrendar na Madeira aumentou 7,8% em setembro, face ao mesmo mês do ano passado, fixando-se em 15,9 euros por metro quadrado, segundo o índice de preços do portal Idealista. O valor fica ainda assim abaixo do máximo histórico de 16,2 euros por metro quadrado, registado em agosto. No Funchal, a subida anual foi de 7,4%, com o preço mediano atingir os 16,8 euros por metro quadrado. Já em Santa Cruz, o valor situou-se nos 12,3 euros o metro quadrado. De acordo ainda com o mesmo portal, a Madeira mantém uma

0: Autónoma da Madeira entre 25 de setembro e 1 de outubro, dos quais resultaram 33 feridos ligeiros e 2 feridos graves. Não foram registadas vítimas mortais neste período, de acordo com os dados provisórios divulgados pelo Comando Regional da Madeira. O Funchal concentrou o maior número de acidentes, com 21 ocorrências, seguindo-se Santa Cruz com 13 e Câmara de Lobos com 10. A saber ainda que o preço máximo do gasóleo na região vai baixar 2,8 cêntimos por litro, já a gasolina 95 irá baixar 0,8 cêntimos por litro. De acordo com a atualização semanal dos preços dos combustíveis na região, o gasóleo colorido e marcado também desce 2,8 cêntimos por litro. Os novos preços máximos de venda ao público entram em vigor na segunda-feira e mantêm-se até 11 de outubro.
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2: Boa noite.

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1: Olá, muito boa noite a todos os amigos do programa Saindo da Depressão. Nessa noite de sexta-feira, minha gente, dia 2 de outubro de 2020,

0: traz a paz que o ser humano precisa. A palavra de Deus, ela traz à existência aquilo que não existe dentro de uma pessoa. A palavra de Deus revoluciona um coração. É verdade. É impossível continuar a mesma pessoa quando essa palavra, ela entra direto na alma. É impossível que alguém não consiga mudar através dessa palavra. Eu sei disso, minha amiga, meu amigo, porque há décadas atrás eu ouvi essa mesma palavra que prego para vocês. Esta mesma palavra que transmito, eu a recebi. E desde então, essa palavra nunca mais me abandonou. Nunca mais eu a deixei. E eu afirmo categoricamente que a palavra de Deus, ela está válida, é viva e é eficaz. Porque o nosso Deus está vivo. A palavra dele jamais morrerá, porque o nosso Deus não morre. Talvez a senhora, o senhor perdeu a esperança na palavra dos homens. Talvez os homens mentiram a palavra, enganaram a palavra, prometeram e não cumpriram. A palavra do homem volta para trás, mas a de Deus não. E eu quero dizer que o nosso Deus não mudou, continuou o mesmo, e a palavra dele quer entrar na sua vida. Você que sofre, você que padece, dê ouvidos a essa palavra e ela vai te curar. A palavra de Deus vai te libertar. Nós vamos acompanhar o testemunho da Dona Rosália, que mudou de vida através do poder da fé. A família mudou, tudo mudou, porque o milagre aconteceu através da palavra de Deus. Vamos ouvir.
1: Este aqui era o meu filho, que entrou no mundo dos vícios, do álcool, da droga, da pornografia, dos jogos, de tudo quanto era vício, ele tinha.
2: A partir dos meus 14 anos eu comecei a ter uma atitude diferente, comecei a sentir curiosidade por coisas novas que eu em criança não conhecia, nunca tinha ouvido falar, mas na escola e com os companheiros e na internet, nos filmes e nas músicas, a gente somos expostos a essas coisas e eu comecei a ficar curioso. Sou então, por uma vez, que eu estava a falar com uma pessoa e ela comentou que estava a beber, estávamos a falar pela internet e eu achei curioso, vou experimentar beber, nunca tinha bebido na vida. E desde esse dia fiquei agarrado, entre aspas, ao álcool. Comecei a beber sozinho em casa, na escola, ia a cafés nos intervalos com os amigos. Eu lembro-me uma vez, durante um dia de aulas, logo às 8 da manhã, termos ido para um café ao lado da escola e começarmos a beber cervejas logo às 8 da manhã, só para nos embebedarmos, só porque era divertido.
1: Ele dormia com boxes de vinho debaixo da cama para consumir durante a noite, porque ele não se deitava, ele não dormia.
2: Os meus amigos na altura começaram a fumar tabaco e então eu quis experimentar. Dias depois, reparei com um amigo meu também, não era só tabaco, havia ali qualquer coisa. Eu fiquei curioso, que ele andava aos segredinhos com outro rapaz e eu decidi ir atrás deles, ver o que é que eles iam fazer e foi aí que eles me apresentaram a ganza. E aí já era o álcool, já era o tabaco e já era a ganza. Com o tempo foi-me também apresentada a erva, porque a erva é um pouco mais forte que o AX, que é o que as pessoas costumam chamar ganza.
1: Tínhamos conversas de vez em quando, eu chamava a atenção, puxava uma cadeira para frente de mim e sentava na frente dele. Falávamos os dois para ver se ele dizia o que é que se passava, o que é que lhe faltava. Ele dizia que não faltava nada e que precisava de saber, de conhecer, de se preencher com outras coisas porque se sentia vazio, não tinha objetivos nenhuns na vida. Ele andava estudando, ele falhou durante 3 anos consecutivos, 3 cursos, porque ele não chegava ao fim de nenhum. E foi um pandemónio, completamente. chegou

0: um ponto que ele andava completamente degradado. Ele chegava à noite, ia para a rua, entrava de manhã em casa, ia para o computador, ia para os jogos, fumava. O pai tinha conversas com ele que chocavam com o outro, não se entendiam. De maneira nenhuma, o pai dizia, se queres ir por essa vida, sais de casa porque eu não te quero aqui. Eu não dormia noites inteiras, eu ficava à espera. Eu andei durante 6-7 anos sem dormir. Na vida em que ele andava, este período todo, ele teve nesta vida podre durante 6-7 anos.
1: Durante um ano deixei de vir à escola, comecei a plantar erva em casa, para consumo e para venda. As discussões com os meus pais eram constantes, porque a minha mãe, eu às vezes ouvia a minha mãe a chorar pela casa, mas isso nunca me incomodou ao ponto de eu parar de fazer o que estava a fazer. As minhas prioridades viraram do avesso. As minhas prioridades deixaram de ser estudar, pensar o que ser da vida, etc. As minhas prioridades começaram a ser a droga. Quando eu não tinha dinheiro, eu cheguei a entrar no quarto dos meus pais para procurar dinheiro ou para procurar ouro para vender.
0: Quando ele começou a querer fazer piercings, eu pois não permitia, eu nunca permiti que ele fizesse piercings. E então, o que é que ele fazia? Como eu não dava autorização para ele fazer piercings, ele, uma noite eu entrei lá no quarto e ele estava com o pincel dos guaches enfiado na orelha, cheio de sangue. E então ele, como queria alargar o buraco, ele enfiava ali o pincel e ficava ali no computador, nos jogos, com o pincel ali enfiado, todo marado, todo bêbado, porque era mesmo, porque uma pessoa normal não fazia aquilo, não é? Com o pincel enfiado até fazer ali um buraco como ele queria para fazer um alargador. Eu já estava na igreja e quando aconteceu esta situação foi um desafio para mim. Foi um desafio para mim, porquê? Porque eu achava que Deus estava-me a pedir que eu tinha que fazer alguma coisa pelo meu filho, eu tinha que mostrar que eu tinha fé, que eu tinha que desenvolver e não podia largá-lo. E foi sempre uma coisa que eu disse, eu nunca irei desistir do meu filho, eu vou levar até ao fim, vá até onde for. E nunca desisti dele.
1: Eu bebia e fumava como uma forma de me distrair da tristeza e do vazio que eu sentia, do insignificante que eu me sentia. Que eu sentia-me que eu não era bom em nada, que eu sentia-me que não era especial para nada, para ninguém, que nunca ia fazer nada na vida, que não fazia nada na vida. Eu pensava assim, eu vou beber, eu sei que eu vou acabar a chorar, mas ao menos vou sentir alguma coisa. Eu queria sentir alguma coisa.
0: E entretanto, eu ia fazendo os meus propósitos, porque eu queria uma solução. E essa solução, a única solução que eu tinha estava em Deus. E eu fazia, eu falava com ele e eu dizia, vai na igreja, Deus cura, Deus liberta, Deus faz.
1: Houve uma altura que eu não sei porquê, quer dizer, hoje eu imagino porquê, eu comecei a deixar de fumar tabaco. Eu cheirava as minhas mãos, as mãos cheiravam mal, o hálito cheirava mal, o tabaco faz mal. Comecei a pensar, ter todos estes pensamentos e comecei a deixar de fumar tabaco. Perdi completamente o interesse no tabaco. Continuava a fumar droga e continuava a beber álcool, mas comecei a deixar de fumar tabaco. Até que um dia, eu não sei porquê, talvez seja apenas o acumular de todo aquele tempo de tristeza e de vazio, eu percebi que não estava a resultar mais, a ganza não me satisfazia mais, o álcool não me satisfazia mais, eu comecei a perceber que aquilo não estava a ser suficiente. E eu conhecia a igreja, a minha mãe já não me convidava há muito tempo, ela deixou-me à minha vontade, porque só dava em discussão. Chegou um domingo, ela ia à igreja e eu disse, olha, vou contigo. Ninguém me convidou, eu quis ir com ela. A partir daquele dia tudo mudou para mim. Foi a partir daquele dia que eu percebi que havia esperança.
0: Nesse dia ele quis ir à reunião e aquilo lá bateu-lhe qualquer coisa. Deus falou com ele aquilo naquele momento. E depois quando nós saímos, diz ele assim, mãe, eu vou contigo à igreja todos os dias. Hoje dou graças a Deus ao filho que tenho, que foi liberto das drogas, dos vícios, do álcool, das drogas, do mundo podre que nós temos, o mundo podre lá fora. E Deus fez ali uma transformação total na vida dele.
1: Eu hoje sou uma pessoa completamente diferente, porque eu vivia triste. Do momento que eu acordava até o momento que eu me deitava, eu era triste, eu era vazio. E hoje eu não vivo com essa depressão, eu não vivo com esses pensamentos. Costumo pensar para mim próprio que a minha vida de antes era preto e branco. É a melhor maneira que eu tenho de descrever a maneira como eu me sentia no dia a dia. Era preto e branco, era uma vida sem sabor. E a partir do dia que eu conheci Deus, a partir daquele dia que eu fui à igreja, a minha vida passou a ter sabor, a minha vida passou a ter cor. Deixei de me sentir daquela maneira. Hoje sinto-me bem. Há lutas. Às vezes a gente não se sente tão bem, mas a gente sabe que vai ficar bem. Vai ficar tudo bem. Eu vivo com esperança, uma coisa que eu não tinha antes. Não tinha esperança de nada. Hoje eu não me embriago mais, não consumo mais ganza, não estou mais com más companhias.
0: Hoje somos felizes, temos uma casa abençoada. Nós sentamos hoje à mesa, os três, coisa que nunca acontecia. Nós tomamos as nossas refeições, nós saímos, nós vamos na igreja, nós estamos sempre os três, onde quer que nós vamos os três. Ainda com 26 anos, para onde eu vou, o meu filho vai.
1: Hoje esse capítulo da minha vida está encerrado e hoje a minha vida é com Deus.
0: Este era o meu filho. E agora, o meu filho é assim. Livre das drogas, livre do mau caminho, livre de tudo o que o mundo lhe oferecia. Hoje, ele é um homem de Deus, está no caminho certo.
2: Faltam 22 dias para a Caminhada do Amor 2021.

0: Ora, minha amiga, meu amigo, que testemunho maravilhoso, né? Veja que as más companhias entraram na família da Dona Rosália. Os vícios do álcool, brigas, tabaco, drogas, problemas. Os vícios destruíram a vida da Dona Rosália. Mas o milagre aconteceu para ela, porque Deus é poderoso e glorioso. Mas o maior de todos os milagres que você, eu e a Dona Rosália, não é, no caso, recebemos, é o Espírito Santo. Por isso, minha amiga, meu amigo, você que ouve essa programação, você precisa buscar a Deus para receber o Espírito Santo. Você é um ouvinte frequente aqui na rádio, você ouve todas as noites, mas você nunca tomou uma atitude de buscar ajuda pessoalmente. Já chegou o momento de você agir. Por exemplo, nós temos a Central SOS Espiritual. É um número, né, que você liga. 218-368-008. Inclusive, você pode ligar agora, nesse momento da noite, a gente está aqui para poder te ajudar, para ouvir o seu desabafo, para te dar um conselho, não é? 218-368-008. A Dona Carla ligou e pediu oração, e ela precisa de ajuda, não é? De apoio, porque ela sente muitas dores pelo corpo e ela quer ir à igreja, mas não tem forças. A Dona Ana Mota pede oração pelo José e também pela família. O José está com um problema gravíssimo de saúde e não pode sair de casa. E a Dona Palmira pede oração pela família. Nós temos, não é, o SOS Espiritual 24 horas por dia à sua disposição para poder te atender. Olha, faz o seguinte, pegue o telefone agora, nós vamos ouvir esse intervalo e enquanto a gente ouve o intervalo, você liga no SOS Espiritual.
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0: Graças a Deus. Voltamos aqui com o nosso programa Saindo da Depressão. Nós estamos nos preparando para o próximo domingo, dia 4 de outubro, às 9 da manhã, aqui no Cenáculo do Funchal, onde nós vamos ter esse domingo especial de libertação. Nós começamos o mês da batalha espiritual. Uma batalha espiritual que Deus quer fazer, Deus quer agir, Deus quer fazer você vencer. Essa batalha espiritual, minha amiga, meu amigo, é para que você seja livre deste mal. Essa batalha espiritual é para que você seja liberta desse mal. Essa batalha espiritual é para que este espírito das trevas saia. É verdade. E que você seja liberto. Então, nesse próximo domingo, que é o primeiro domingo, não é? De outubro, nós vamos dar tudo por tudo pela sua família. Nós vamos te ajudar na libertação. Nós vamos te ajudar e esse mal vai cair por terra. Essa maldição vai cair por terra. Essa praga vai cair por terra. Essa depressão vai sair. Porque muitas depressões, elas vêm por conta de ataques espirituais. Às vezes a pessoa não tem a noção, mas os espíritos têm trabalhado na vida dela. Então você vai ser ajudado. Nesse domingo, agora, às 9 da manhã, traga a sua família. Nós vamos te ajudar, minha amiga, meu amigo. E o Deus Todo-Poderoso, Criador dos céus e da terra, vai se manifestar na sua vida. E o milagre que você precisa vai acontecer.
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0: Muito bem, meus amigos, voltamos aqui na programação. Eu gostava de finalizar falando a respeito, não é, desse domingo. E traga a sua garrafa com água, porque milagres extraordinários têm acontecido através do uso da fé com essa garrafa com água. Talvez a senhora ou o senhor não tenha tido força e ânimo para vencer, mas o Senhor Jesus vai te ajudar. Eu garanto para você, não importa a sua condição, não importa se as outras pessoas não acreditam, mas Deus acredita e você acredita. Esse domingo, 9 da manhã, nós esperamos por você. O Dr. Brito Câmara 32, aqui no Cenáculo do Funchal. Você vai continuar com o Pastor Ralf e o programa da UNP e nós voltaremos amanhã pelas 22 horas. Que Deus abençoe a todos, fique bem e até lá.
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1: Olá, boa noite! Que Deus abençoe sua vida, ilumine os seus caminhos e que esse Deus poderoso possa libertar a senhora, libertar o senhor através da sua fé. Tudo aquilo que possa te atrapalhar, te impedir, te bloquear de avançar diante das lutas, diante daquilo que a senhora, o senhor tão deseja, que é o seu sonho, entenda. Entre a senhora, entre o senhor e aquilo que você quer para glorificar a Deus, há muitos obstáculos, há muitas lutas. Porque o mal não quer que nós venhamos glorificar a Deus. Então ele coloca pensamentos, sentimentos, pessoas no nosso caminho, pensamentos de dúvidas, pensamentos de inferioridade. E qual é a sua maior luta hoje? Ah, pastor, estou preso, sentindo o frio da cela, pastor, essa é a minha luta. Será mesmo? Se hoje, meu amigo, minha amiga, a senhora, o senhor ganhasse a liberdade, como aconteceu hoje, uma guerreira esteve aqui conosco, ela está de precária e ela esteve aqui conosco no tempo maior. Vamos colocar o áudio dela segunda-feira. Ela estava lá em Tires, ganhou a liberdade, o primeiro lugar. Ela falou assim, pastor, eu não posso ficar muito tempo aqui porque eu tenho um banquete. Ela falou com essas palavras, me esperando, lá na minha casa, famílias, amigos, pessoas que me amam. E eu falei, olha que legal, ela priorizou o altar. Ela priorizou, colocou primeiro Deus. E agora vai para casa, com a sua família, com seus entes queridos, pessoas que ela ama, pessoas que torceram para ela, mas primeiro Deus. Não tem como essa precária ser má. Não tem como essa precária ter confusão, mal agir, porque ela colocou Deus na frente. Será que nós temos colocado Deus à frente? Seja a senhora o seu recluso, seja a senhora o seu que está em liberdade, o seu corpo pode ir para qualquer lugar do mundo, mas a senhora, o senhor está presa, está preso. Entenda, qual é o seu maior problema? Nós vamos clamar, eu e o pastor Vander, nós vamos clamar no término desse programa para que a senhora, o senhor seja abençoado, para que esse mal saia do seu caminho, para que esse mal seja expulso da sua vida. Nós vamos agora colocar uma canção que diz, chame a Deus. Quando uma pessoa chama a Deus, ela avança no meio das lutas, no meio das dificuldades.

0: Quando uma pessoa chama Deus, não tem como ela continuar do mesmo jeito. A senhora, o senhor pode chamar o advogado, quando era criança chamava a mãe, chamava o pai, o irmão mais velho, alguém para te proteger. Mas hoje, olha a idade que nós temos. Não tem como ficar chamando a mamãe, o papai, isso se nós temos. Já não tenho mais, tem alguns que já tem, ainda tem. Então eu quero que a senhora só entenda que quando uma pessoa está passando por luta, está com o pensamento em pular na corda, todos abandonaram ela, ele, e essa pessoa chama a Deus, pastor Wander, quando chamamos a Deus, não tem como dar errado. Esse Deus é superior a todos os problemas, né? Boa noite.
1: Boa noite, pastor Ralf, amigos ouvintes. Chamar a Deus em qualquer momento, nós podemos chamá-lo. Ele, os, costumamos dizer que o céu, pastor Ralf, está aberto 24 horas. Qualquer pessoa pode chamar a Deus, seja ela quem for, porque Deus não faz acepção de pessoas. Para Deus não tem cor, não tem raça, não tem etnia, não tem qual seja o país da pessoa, o que, que ela fez ou deixou de fazer. Chame a Deus, Ele te ouve. E neste momento Ele está ouvindo através dessa programação. Daqui a pouco nós vamos ter o momento de chamar a Deus, pastor Ralf.
0: E esse clamor, Deus poderoso vai nos ouvir. Falando de chamar a Deus, ouça essa matéria do Unisocial e eu já volto.
2: Existe um versículo na Bíblia que diz: porque tive fome e destes-me de comer, tive sede e destes-me de beber, era estrangeiro e hospedastes-me, estava nu e vestistes-me, adoeci e visitastes-me, estive na prisão e foste-me ver. Este versículo revela a importância do cuidado de quem precisa de amparo. Um trabalho amplamente realizado pela Unisocial em todo o país. E exemplo disso mesmo foi a ação realizada em Marvila, Lisboa.
3: Essa ação veio trazer diferença na tua vida?
4: Sim, faz. Faz diferença.
3: O que é que você está levando aqui hoje?
4: Eu estou levando roupas.
3: Qual a sua realidade dentro de casa hoje? Passa por momentos difíceis? Como é que é a sua vida?
5: Eu é quem passa por momentos difíceis, de saúde principalmente.
3: Como é que o senhor avalia estas ações do Unisocial? É bom para si?
5: É bom para mim, é bom para quem necessita.
3: E o que é que você está levando hoje aqui do Unisocial?
6: Está levando algumas roupinhas para mandar para minha prima lá em Cabo Verde, que está muito complicado. Graças a Deus eu já escolheram uma coisa ali para ela.
3: Esta ação do Unisocial veio alegrar seu dia? Por quê?
7: Vou alegrar o meu dia porque vim para cá, foi muito benéfico, estava precisando de alguma coisa, né, que consegui colher aí para poder, para mim, para minha família, e estou muito satisfeito por essa ação.
3: E a sacola de roupas, utensílios que recebeu, vai fazer diferença na sua casa?
7: Vai fazer muita diferença, caso... que vai. Se dizer que não, também estou a mentir. Mas graças a Deus vai fazer a diferença, sim.
2: Atentos às necessidades sazonais, a Unisocial lança esta ação que teve uma forte aderência junto dos bairros envolventes. Uma ação que vestiu não só de solidariedade, mas também de alegria todos os presentes.
8: Hoje a ação é vestir-se de solidariedade. É o Unisocial a ajudar pessoas, tendo em vista que muitas famílias têm que optar ou comprar os alimentos, os bens essenciais, ou as roupas. Então, nós trouxemos roupas para as pessoas carenciadas. Roupas, calçados, bonés, enfim, acessórios, para podermos, então, oferecer a pessoas carenciadas.
2: Este é um trabalho contínuo que convida à prática da solidariedade e desde já fico a convite.
8: Nós realizamos ações sociais cá em Marvila mensalmente. Mensalmente. Nós um mês damos as sacolas, outro mês damos então roupas e calçados. Alternamos assim. E as pessoas que quiserem ajudar, elas podem fazer contato com a nossa linha de apoio, o 218-368-008, e dizer o nome, o contato dela para um dos nossos atendentes e aquilo que ela deseja doar.
2: Unisocial, a fazer o bem sem olhar a quem.
0: 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Quando uma pessoa ela faz parte dessa família chamada Unisocial, ela se torna uma pessoa melhor, um homem melhor, uma pessoa mais forte para avançar diante das suas lutas. Nós vamos agora ao testemunho do senhor José Eduardo. Ouça os detalhes da história dele e eu já volto.
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10: Meu nome é José Eduardo, eu tenho 36 anos e eu cheguei na Igreja Universal muito novo, com 15 anos, né? A minha mãe foi convidada aí, a gente vivia uma vida muito difícil e a gente ali eu comecei a ouvir a palavra de Deus, comecei a conhecer as coisas de Deus e fui me entregando, né? A palavra de Deus, fui conhecendo. Com o tempo eu comecei a participar do grupo de jovens da igreja, depois eu fui obreiro da igreja também. Com o tempo, eu cheguei até a ir para a obra, né? Ser pastor da igreja, auxiliar de pastor da igreja. Mas, com o passar dos anos, eu fui me enfraquecendo. Eu fui deixando de buscar Deus, deixando de priorizar a minha salvação, né? Se preocupava muito em fazer as coisas e me esquecia que eu tinha que manter a minha comunhão com Deus. Chegou um dia que eu me enfraqueci. Eu me vi numa situação onde o único pensamento que eu tinha era de desistir, de sair, de abandonar a obra, que aquilo não era mais para mim. E foi o que eu fiz. Eu saí da obra, deixei a obra de Deus e deixei a igreja também, porque eu me esfriei espiritualmente. Então eu fui para o mundo. Chegando no mundo, tudo aquilo que eu não tinha experimentado, eu quis experimentar. Prostituição, drogas, tudo que era errado, eu queria fazer. Até porque eu estava vazio, eu queria preencher aquele vazio que ficou dentro de mim, porque quando eu tinha o Espírito Santo, quando eu estava na presença de Deus, eu era uma pessoa cheia, eu não precisava de nada disso. Só que quando eu saí, né, quando eu me esfriei, saí da igreja, eu achava que essas coisas iriam me preencher. Não cheguei a cometer crimes, assim, diretamente, mas eu era envolvido indiretamente com eles, andava com eles, usava droga com eles, aliciava menores a usar droga, ensinava os menores a usar droga, então indiretamente a gente participava ali do crime. Com o tempo eu encontrei a minha esposa, me casei, eu pensei, agora eu vou sossegar, vou ficar tranquilo, agora eu vou seguir minha vida corretamente. Só que não foi bem assim, porque eu achei que aquilo ali ia melhorar minha vida, mas piorou, porque eu dava mais atenção para esses amigos, supostos amigos criminosos, traficantes, do que para minha esposa. Com isso, meu casamento se desgastou. Com isso, a minha esposa queria ir embora e era brigas atrás de brigas, a vida destruída, eu usando droga sem parar. Eu cheguei num lugar que eu nunca imaginava estar. Eu nunca passou pela minha cabeça que eu ia entrar no presídio, até porque eu cresci na igreja e ali eu parei para refletir. Eu falei, aqui é o fundo do poço mesmo, meu. Eu vi sem chão, eu me vi sem chão, sem saída. Então eu me lembrei de Deus. Eu me lembrei de Deus naquele sofrimento, naquela angústia, né? Ali dentro, a gente passava várias... longe da família, longe dos amigos. Então ali eu me lembrei de Deus. E no momento ali eu fiz um voto com Deus, eu fiz uma aliança com Deus. Eu falei, não, agora eu vou falar algo com Deus e vou cumprir. Foi ali que, naquele momento mais difícil, eu fiz uma oração, me voltei para Deus. Eu falei, Deus, a partir de hoje eu faço uma aliança com o Senhor. Eu vou me voltar para o Senhor, eu vou me reconciliar com o Senhor. Eu não sei o que vai acontecer daqui para frente, se eu vou ser condenado, vou continuar aqui ou se eu vou sair. Mas a minha vida a partir de agora é do Senhor, eu volto, eu estou voltando agora. mesmo preso, depois que eu fiz essa aliança com Deus, mesmo preso, eu passei a ter paz. Eu que não dormia direito, eu que precisava das drogas para sobreviver, para viver, para se sentir melhor, eu já passei a ter nojo de droga, porque lá dentro tem. Não adianta a pessoa falar que lá dentro não tem, porque tem bastante. Então, se a pessoa quiser, ela... Mas eu já passei a ter nojo, eu passei a ter paz, eu passei a dormir bem. Dentro de mim nasceu aquela força voltou que eu tinha antes. E o meu casamento, que estava destruído, Deus foi restaurando. Então, o forte é que através desse trabalho, o trabalho da igreja, da Universal nos presídios, dos pastores também ali, através desse trabalho, ali dentro a minha vida começou a mudar. E eu lembro que o funcionário chegou em mim e falou, ó, sua liberdade e tal. Aquele dia foi um dia maravilhoso. Já vão fazer 2 anos que eu saí. E de fato, de verdade, eu recomecei a minha vida. Quando a gente sai do presídio, normalmente todas as portas estão fechadas. Por quê? Porque ninguém acredita no ex-presidiário. Então, quando eu saí do presídio, mesmo firme com Deus, mesmo com aquela força, com aquela fé, eu passei por essa luta. Né? Várias portas se fecharam, mas a gente perseverou, a gente lutou e hoje as portas se abriram. Eu tive uma oportunidade, né, de trabalhar, de um bom trabalho, numa profissão que eu tenho. E a minha esposa também, graças a Deus, a gente venceu, a gente tem vencido. E estamos até com outros projetos de ter o nosso próprio negócio, a nossa visão tem se aberto na igreja, graças a Deus.
0: Geralmente, Pastor Vander, a pessoa está no presídio e do presídio ela vai, sai do crime e vai para a igreja. O Eduardo foi diferente. Ele saiu da igreja e foi para o crime. Mas graças a Deus, Deus deu oportunidade para ele voltar. Esse homem, essa mulher que está nos ouvindo, pastor, com certeza também tem toda a oportunidade de ser um grande testemunho, né, pastor?
1: As histórias são várias, né? Há vários tipos de pessoas, como tipos de histórias. Umas começaram bem e terminaram mal. E outras, né, aparentemente, até começaram mal e agora podem terminar bem. Tudo depende de cada pessoa, pastor Ralf. Vimos o testemunho agora dele e, naturalmente, essa pessoa também pode dar o testemunho independente da história dela, de como foi, de como tem sido até então. Tudo pode começar a mudar a partir de já. A decisão só depende desta pessoa e isso ela tem a oportunidade de fazer diferente. Pode começar a partir de agora. E Deus, com certeza, pastor Ralf, dá a ela a oportunidade através desta programação.
0: E nós vamos agora a esse quadro muito especial que vai lhe ajudar a andar no caminho em direção à vontade de Deus, sem olhar para a esquerda nem para a direita, indo em frente.
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0: Tome nota, Provérbios 4, verso 1 diz assim: ouve, filhos, a instrução do pai, e estai atentos para conhecerdes a prudência. Pastor Vander, quantos homens e mulheres que estão presos agora, que estão nos ouvindo, sentindo o frio da cela, por não ser um homem ou uma mulher prudente, prudente é aquele que é guiado por Deus. Prudente é aquele que pensa, depois ele age. É aquele que pensa, depois fala. Então aqui está dizendo para que a senhora, o senhor venha ouvir a instrução do pai. Não é qualquer instrução. Não é a instrução do amigo, daquele vida louca, daquele namoradinho que você conheceu há pouco tempo e é um namoro tóxico. Não está falando de uma pessoa que está querendo te influenciar a fazer coisas erradas ou até mesmo só usar a senhora, o senhor. Nós estamos falando da instrução do pai. O pai está bem grande aqui, então é o próprio Deus. Quando ouvimos, pastor Vander, a instrução de Deus, nós conseguimos avançar em coisas que antes de ouvir a voz de Deus eu não vencia, né?
1: É, o prudente é o inteligente, né? Quer dizer, inteligente, eu sempre digo que inteligente todo mundo é, né? Porque Deus deu essa capacidade a todo mundo. mesmo que não sabe ler ou escrever, ou nunca teve escola, é inteligente. Mesmo um cego que não vê, mas se colocar uma nota, ele consegue perceber, ele sabe o valor, né? Ele tem a sua inteligência, né? Todo ser humano é um ser inteligente. O problema é, muitas vezes, não usar a inteligência. O ser prudente é o ser inteligente. Seja prudente em fazer o que é certo. Chega de fazer o que é errado. Chega de viver no que é errado, porque você tem colhido o que você tem plantado. Mas você pode ser prudente, ser inteligente e fazer a diferença. E é isso que Deus ele quer, Pastor Ralph, desta pessoa.
0: Vamos clamar agora. E esse Deus poderoso vai ajudar a senhora, o senhor, a ser esse prudente.
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1: Ó meu Deus, em nome do teu Filho Jesus, nós estamos agora diante do Senhor, não porque somos dignos ou merecedores, mas pela fé que o Senhor nos deu e crendo na tua promessa, na tua palavra, buscamos o Senhor querendo, meu Deus, a ajuda que vem do alto, a ajuda que vem do Senhor, porque, meu Deus, se alguém que pode fazer por esta pessoa é o Senhor. Ela já recorreu a tanta gente, a tantas pessoas, e nada nem ninguém. Na hora que ela mais precisou, ninguém pôde fazer nada, nem apareceram. Mas o Senhor agora pode, meu Deus, ouvir a oração, o pedido, o clamor. Seja o teu poder na vida daquele que clama, que pede, juntamente conosco. Em o nome de Jesus, que o Senhor, meu Deus, venha arrancar esse peso, essa carga, essa dor, essa angústia, essa tristeza, tudo que é ruim, tudo que é trevas, tudo que é mal, e dá a ela a oportunidade de uma nova vida, em nome de Jesus.
0: E unimos a nossa fé para que esse homem, essa mulher, seja livre. Livre de toda a doença, de todos os males que tem perseguido a sua vida. Seja livre, em nome do Senhor Jesus. Meu Pai, abençoe essa água que esse guerreiro e essa guerreira está a segurar, meu Deus. Consagre e abençoa. E toda vez que esse homem, essa mulher beber, meu Deus, o Senhor será glorificado. Beba dessa água e creia no poder de Deus. Nós vamos agora a esse quadro especial, que é o momento do abraço.
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7: Xana, daqui ao quinzé. Olha, quero que tenhas muita força aí dentro, porque Deus é contigo, Deus vai te dar a tua liberdade. Deus lhe dê forças à Naima também, às tuas companheiras de cela, que tenham forças, porque se vocês não nasceram para estar aí para sempre, então se vocês entraram, por isso vocês vão ter que sair. E Deus é poderoso, Deus é grande, Deus é maravilhoso e Deus tem coisas boas para vocês. Na Bíblia diz que quando Paulo e Silas estavam presos, que começaram a cantar e aquelas cadeias foram quebradas. Por isso, em nome de Jesus Cristo, eu acredito que Deus tem um plano para vocês e vai ser rápido, em nome de Jesus Cristo. Por isso, beijinhos para vocês e força.
11: Oi, Elane. Paz do Senhor. Paz do Senhor, pastor. E aí, tudo bem, mano? Tô com saudade de você. Estamos aqui na expectativa que vai dar tudo certo. Quarta-feira vamos ter uma boa notícia tua. Te amo, mano.
12: Oi, tia. Tudo bem? Benção. Com a saudade da senhora. Sou eu, Hugo.
11: Pois é, mano. Beijo. Te amo. Saudade tá grande, grande, grande. Te amo muito, muito.
0: Que esse Deus poderoso possa também fazer a senhora, o senhor, sentir abraçado. Um abraço para todos os guerreiros de Caxias, Caxias Hospitalar, todos os guerreiros de Linhó. Linhó foi uma bênção hoje. Um abraço para todos que estão aí nos ouvir. Falando em abraço, ouça o que vai acontecer nesse domingo na Igreja Universal.
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0: Essa reunião será uma bênção. Meu amigo, minha amiga, você que vai ter visita amanhã, peça para sua esposa, o seu marido, estar conosco nesse domingo com uma peça de roupa sua, trazer uma garrafa de água, uma foto, algo que represente o seu processo. E eu faço um desafio com você que está me ouvindo, que vai ter visita amanhã. Todas as pessoas que pisarem aqui, que têm um familiar recluso, algo vai acontecer. O sobrenatural vai se tornar verdade. Você aceita esse desafio? Se você aceita, peça para o seu familiar estar aqui. Domingo passado, um guerreiro que está preso lá em Alcoentre, ele falou para a amiga dele, vai lá, procura o pastor Ralph. Ela veio, a vida a cores, saiu daqui com a vida cheia de cores, saiu daqui diferente, saiu daqui forte. É o que vai acontecer com a senhora, é o que vai acontecer com o senhor. 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Que Deus abençoe a todos, uma ótima noite. Vamos avançar.

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2: Olá, meus amigos e amados de meu Pai. Que Deus abençoe todos vocês. O Espírito Santo que só veio depois de Jesus, que Jesus ressuscitou e ascendeu aos céus, o Espírito Santo é quem guia a gente nos nossos pensamentos, para que nós possamos entender a palavra dele. Eu estava meditando sobre Nicodemos, porque Nicodemos era um homem extremamente religioso, sincero, ele era verdadeiro. Eu creio que Nicodemos, Jesus gastou tempo com ele, porque sabia que ele era um homem sedento de conhecer a vontade de Deus para a sua vida. Porque ele era um mestre, ele fazia discípulos, ele desde criança foi criado, educado para ser um mestre. Então a vida dele inteira, não sei quantos anos ele tinha, mas não sei, eu sei que a vida inteira de Nicodemos era para servir a Deus. Então, obviamente, Deus viu que havia nele uma sinceridade, uma verdade. Então, é claro que Jesus não estava perdendo o seu tempo com Nicodemos. Ele estava tentando abrir os olhos de Nicodemos, que é o que acontece, porque Nicodemos é o perfil, é o retrato da maioria das pessoas religiosas. É isso mesmo. Então, a pessoa é religiosa, ela é caridosa, ela procura viver a vida certinha. Essa criatura é como Nicodemos, que fazia as coisas direitinho, mas não tinha nascido de novo. Esse é o problema. Conhece a palavra, conhece a teologia, conhece a Bíblia de cabo a rabo, digamos assim, mas não tem entendimento para compreendê-la. Esse que é o grande problema. Nós tivemos aí no testemunho da Rosemary, essa senhora que viveu durante muito tempo dentro de uma igreja. Ela era sincera, mas os seus problemas não eram resolvidos. Ela ia na igreja, mas ela não tinha contato direto com Deus. O entendimento dela estava bloqueado. Isso mesmo. Por isso ela não entendia a palavra de Deus. Quando ela veio na igreja e na Igreja Universal, e ouviu a palavra da verdade, a palavra libertadora, a palavra que traz entendimento, que faz a pessoa pensar, porque a religião trabalha com sentimento, a religião não trabalha com pensamento, a religião trabalha com o sentimento. E justamente por conta disso, ela não entendia a palavra de Deus. E porque não entendia a palavra de Deus, ela era subjugada à escravidão de uma depressão, de agonia, de medo. ela vivia mesmo dentro da igreja, mesmo dentro da igreja. Então, com certeza, Nicodemos é o perfil da maioria dos religiosos, seja evangélico, católico, espírita, seja lá o que for, não importa, é religioso. A maioria tem em Nicodemos o perfil, o seu perfil. É isso aí. Eu era assim. E eu posso falar isso com vocês, eu tenho autoridade para falar sobre isso. Porque, como eu falei ontem, eu fui batizado nas águas 4 vezes. Eu passei 4 vezes pelo batismo nas águas. Mas eu já tinha sido batizado a primeira, a segunda, a terceira. E por que não aconteceu nada? Porque eu não entendia a palavra de Deus. E quem traz o entendimento da palavra de Deus é o Espírito Santo. Por quê? Porque é o espírito do diabo é que faz a pessoa não entender a palavra de Deus. É o que está escrito, o apóstolo Paulo fala ali. Fala que o Deus deste século...

dos mestres na religião onde frequenta. Mas, se não tiver o entendimento liberado, libertado pelo próprio Deus na pessoa do Espírito Santo, ela vai continuar cega no seu entendimento. E isso que você, amiga e amigo, deve analisar na sua vida. Porque você acredita que Deus criou religião? Eu não acredito. Eu não acredito. Porque a religião é que cega o entendimento da gente. Eu era de outra aí, religião, etc. Eu era cego, completamente cego. Não entendia nada. Jesus estava falando para... Jesus, hein? O próprio Deus falando para Nicodemos. Olha, Nicodemos, presta atenção. Se você não nascer de novo, você não pode nem ver o reino de Deus. Você não pode ver o reino. Entrar no reino de Deus, você tem que nascer da água, é o batismo nas águas, e do Espírito Santo. O Espírito Santo tem que gerar você. Se isso não acontecer, você vai continuar às cegas. Você não vai entender nada. A linguagem bíblica é uma linguagem estritamente espiritual, que obriga a pessoa a pensar, raciocinar, para então ela mesma chegar a uma conclusão, para então decidir a sua vida. Porque ela trata da vida eterna e da morte eterna também. Então a gente tem que entender, tem que se o Espírito Santo não nos der um entendimento da palavra, a gente vai andar às cegas. A gente vai andar perdido. Então a depressão, o que é a depressão? É um problema físico? Não é um problema físico. É um problema emocional? Não é um problema emocional. A depressão é um problema espiritual. E quem pode consertar um problema espiritual? Quem? Quem pode? A igreja? A religião? Não. O pastor, o bispo, ou quem quer que seja, o padre? Não. O problema espiritual, você só resolve com o Espírito Santo. E é para isso que ele veio. Jesus disse, olha, não vou deixá-los órfãos. Eu enviarei outro Consolador. Consolador. E ele estará para sempre convosco e em vós. Quer dizer, dentro de vós. Para quê? Para guiá-los em toda a verdade. Então, essa é a realidade. Se a pessoa é sincera como Nicodemos, eu creio que a ela vai ser revelada ao reino de Deus. E ela finalmente vai entrar no reino de Deus. Não vai só ver, não. Ela vai entrar no reino de Deus. Agora, se ela não for uma pessoa sincera, transparente, verdadeira, ela tem que ser verdadeira. Porque Deus conhece os nossos corações, as nossas mentes. Não adianta a gente querer fingir. A gente pode fingir para o mundo, mas não para Deus. Ele conhece as profundezas da nossa alma. E ele mesmo diz que o nosso coração é enganador e cruel. Cruel. A pessoa pensa que ela está no caminho certo, mas ainda não foi liberta. Não foi revelada para ela a verdade que abre os olhos do entendimento, o entendimento para entender a palavra de Deus. Eu me sinto fracassado, frustrado, quando termino a reunião e não vi o resultado do Espírito Santo agindo nas pessoas. Ah, eu fico tão frustrado, porque parece que eu joguei conversa fora. Porque não é possível. Como é que eu posso falar de um Deus vivo, um Deus grande, um Deus que era, que é e que há de virá de ser para todo sempre, o mesmo, ontem, hoje e o será eternamente, e não acontecer nada? Tem que acontecer! Tem que acontecer! Eu digo tem que acontecer, por quê? Porque ele prometeu. É a promessa dele.
E foi isso que

o entendimento da dona Rosimeire. Ela disse: realmente, eu entendi, agora eu entendi. Ela finalmente entendeu que ela era religiosa, mas não era convertida. Por isso ela era uma religiosa oprimida, possuída, possuída mesmo, pelo mal, que é o que mais existe dentro das igrejas, todas elas, sem exceção, infelizmente, desgraçadamente. Mas é uma realidade. Então, o que eu estou falando aqui, o que o nosso discurso não é para agradar a B ou C. Eu não estou aqui buscando voto de ninguém. Eu não estou buscando voto. Eu não quero voto de ninguém. Eu não quero louvor de ninguém. Eu não quero clique de ninguém. Eu não estou buscando. Eu não estou buscando nada de vocês. Nada, zero. Mas eu quero dar para vocês aquilo que Deus me tem dado. E Ele sabe disso. Ele sabe disso. Você, minha amiga, meu amigo, tem que ter a experiência pessoal com Deus, porque senão você não vai conhecê-lo. Você não sabe, não vai saber nunca quem é Deus. Como é que o pai pode gerar um filho que não o conhece? É ou não é? Pensa comigo. O pai conhece os filhos, e os filhos conhecem os pais. O eterno pai nos conhece, mas nós nem sempre o conhecemos. E só o conhece aqueles a quem ele, o Pai, o Espírito do Pai, o Espírito Santo, revela. Porque ele veio para isso. Ele veio, substituição a Jesus, para revelar o Pai. Para que você possa realmente, na sua oração, quando falar, Pai nosso que estás nos céus, você está falando diretamente com o Pai. Você possa ter essa intimidade. Ó, meu Pai, o Pai é Espírito. E o Pai, quando nos dá o direito de chamá-lo de Pai Nosso, é porque o Espírito Santo agiu ali. Não é porque a pessoa fala Pai Nosso que é o Pai Nosso, que é o Pai dela. Não, você tem que ter essa experiência. Não adianta frequentar a igreja. Você pode ter uma vasta informação religiosa, mas se ele não vir sobre você, amiga e amigo, você vai ficar patinando, vai patinar e não vai chegar a lugar nenhum. Você vai continuar a mesma coisa. Essa é a realidade. O espírito do mundo, o Deus deste mundo, que é o diabo, cegou os entendimentos dos incrédulos. A dona Rosimeire era uma incrédula, embora estivesse na igreja. E muita gente está dentro das igrejas, inclusive da Igreja Universal do Reino de Deus, e são incrédulos, porque não tiveram experiência com o Espírito Santo. E muitos pastores, eu não sei quem, eu não cuido disso, não tem como fazê-lo. Muitos pastores, infelizmente, não têm o Espírito Santo. E por isso são depressivos, casamentos falidos, problemas emocionais, problemas sentimentais, problemas familiares. Todos vivenciamos problemas, mas quando a pessoa é nascida do Espírito Santo, os problemas dela são causados pelos de fora, pelos que estão vivendo no reino deste mundo, não pelos que estão vivendo no reino de Deus, porque quando você convive com pessoas que nasceram do mesmo Espírito Santo, é uma paz, é uma bênção, é uma vida nova, transformada. Então, o casamento, se não for feito, se as duas pessoas, se o casal não tiver o Espírito Santo, eles vão ter problemas, porque se um tiver o Espírito Santo e o outro não tiver, vai ter problema, muitos problemas. Por quê? Porque são dois reinos diferentes, o reino do mal e o reino do bem. Então,
Jesus, quando falou para Nicodemos, o homem com uma vasta experiência religiosa, informações, muitas informações, um homem, um catedrático da fé, digamos assim, eu diria não da fé, mas da religião. E mesmo assim, coitado, não entendia nada. Como é que pode, Senhor? Como é que pode um homem, sendo velho, nascer de novo? Nem se fosse recém-nascido, poderia voltar ao ventre da mãe, quanto mais sendo velho. Essa é uma pergunta esdrúxula, uma pergunta que, coitado, realmente mostrou falta de conhecimento, de revelação. Jesus disse, Nicodemos, você tem que nascer de novo. Se você não nascer de novo, você não pode entrar no reino de Deus, quanto mais vê-lo. E Jesus gastou tempo com ele, com certeza. Nicodemos foi salvo, com certeza. Então, amiga e amigo, que Deus venha abrir o seu entendimento. Você vem entender. Desculpa quando a gente fala de forma tão bruta. É porque nós queremos, o nosso propósito, despertar você. Porque você talvez esteja dormindo o sono da morte eterna. Isso é que é o problema. Isso é que é o problema. Então, não se esqueça. Para você conhecer a Deus, você tem que ter uma experiência com Ele. Não é com a igreja, com o pastor, nada disso. O bispo, nada disso. É com Ele. Ele que revela. É o Espírito Santo que nos revela o reino de Deus. Aleluia. Que maravilha. É por isso que as pessoas, quando falam, quando receberam o Espírito Santo, elas falam com um sorriso assim, diferenciado. É uma coisa assim pura, verdadeira, transparente. Porque a pessoa sabe em quem tem crido. Ela sabe, ela conhece agora o seu Pai. Ela conhece o seu Pai. O Pai a conhecia, mas ela não conhecia o Pai. Agora, ela pode chegar e dizer, meu Pai, Pai nosso que estás nos céus. Quando eu falo Pai nosso que estás nos céus, eu sinto aqui, sinto não, eu coloco o meu pensamento no Espírito Santo, porque Ele que me gerou. É o Espírito Santo que nos gera. Assim como Jesus, o Espírito Santo desceu sobre a Virgem Maria e gerou nela Jesus, assim também, quando o Espírito Santo vem sobre nós, gera um filho de Deus, uma filha de Deus, um verdadeiro filho de Deus. Isso tem que acontecer com você. Portanto, não descanse os seus olhos, não cochile, não se distraia, coloque toda a sua força, toda a sua inteligência, toda a sua capacidade, toda a sua esperteza, toda a sua energia na busca e recebimento do Espírito Santo. Domingo é a reunião, domingo e quarta-feira, são duas reuniões que nós, os dois dias que nós buscamos o Espírito Santo, levamos as pessoas a receber o Espírito Santo. Vai um desses dois dias. Porque numa corrente de libertação, ou mesmo numa corrente de cura divina, de milagres, não creio que o Espírito Santo vai descer. Mas eu creio que quando você buscá-lo com todas as suas forças, e domingo e às quartas-feiras, na Igreja Universal do Reino de Deus, nós temos, inclusive, nesta segunda-feira, nós vamos fazer uma vigília às 3 horas da manhã. digamos assim, a vigília de pijama para quem estiver longe. Mas para quem estiver perto aqui, por exemplo, onde nós estamos, então nós vamos ter uma vigília presencial na busca do Espírito Santo nesta de domingo para segunda, viu? De domingo para segunda, às 3 da manhã. Bispo, por que é tão difícil assim, um horário tão difícil? Por que não faz um horário mais... Jesus não facilitou
a vida do cego de nascença. Não, ele não facilitou. Ele deu a ele uma obrigação. Ele deu a ele um motivo para despertar a sua fé. Então, é por isso que nós fazemos 3 horas da manhã, nós vamos ter essa vigília. Às 3 horas da manhã. No Brasil, esse horário deve ser às 11 da noite. 11 da noite. Mas você deve preparar um lugar para você e Deus. Você e Deus, sozinho, aí na sua casa. Você pode fazer isso aí na sua casa, de pijama, já preparado. Mas se você estiver aqui em Portugal, seja bem-vindo aqui em Chelas. Nós estaremos às 3 da manhã, orando, clamando, pedindo, suplicando, ensinando, orientando, dando tudo que nós temos para que aqueles que vierem recebam o Espírito Santo. Deus abençoe a todos, em nome do Senhor Jesus. Amém.

0: Queremos hoje te convidar a fazer uma pesquisa que talvez você nunca tenha feito. Lugares mais difíceis de chegar. Quais serão? Nessa lista, encontramos de montes e cavernas a lugares construídos pelo homem. K2, no Paquistão, a segunda maior montanha do mundo. Fort Knox, onde está localizado o depósito de ouro dos Estados Unidos. A área militar restrita, conhecida como Área 51. A cratera de Bossave, em Papua Nova Guiné. Mas nessa lista ficou faltando o lugar mais difícil de todos. Ali, isolado no topo, deveria estar o Reino dos Céus. Aliás, o que não faltam são mitos sobre esse lugar. O que talvez justifique o fato de tanta gente acreditar que é para pessoas bondosas e que basta não fazer determinadas coisas, a ida para lá é certa. Ou que é possível se limpar dos pecados em um purgatório depois da morte, antes de ir para o céu. Ou mesmo que Deus aceitaria todos ali indistintamente. Mitos que acabam encobrindo a real essência deste lugar. E o fato de que pouquíssimos conseguirão chegar lá. Por um motivo. Uma das principais características do Reino dos Céus é a justiça perfeita. Por isso, ninguém entra nele pelas boas obras. A salvação só vem pela fé em Jesus, a obediência à sua palavra. Enquanto este mundo se esforça para se tornar a filial do inferno, o Reino dos Céus é um lugar de total santidade. Recebemos de Deus, sem merecer, o direito de ser salvos. O nome desse favor é graça. Mas seria justo se limpar pelo sacrifício dele e continuar vivendo na sujeira? Existe um setor empenhado em te fazer errar o alvo. Você talvez nunca tenha ouvido falar, mas certamente já foi vítima de suas estratégias inúmeras vezes. É o Departamento de Marketing do Inferno. Ele trabalha noite e dia para convencer consumidores a comprar as ideias do diabo e evitar que eles cheguem ao céu. Uma das ideias promovidas por esse setor é de que uma vez salvo, salvo para sempre, pois a graça de Deus seria suficiente para garantir o céu, mesmo para quem permanece no pecado. Acreditando nisso, quem vai se empenhar para se manter na fé? Se você assiste aos noticiários, certamente já ouviu falar de golpes financeiros. Atraído pelo lucro fácil, quem cai nesses golpes aceita fazer depósitos para o golpista e acaba perdendo todo o dinheiro. Espiritualmente, o golpe da graça também funciona assim. Quem é atraído por essa ideia enganosa, quer a salvação sem sacrifício e aceita apostar nisso, a sua eternidade e a sua alma. Consome o pecado. Espera que no final a graça e a misericórdia paguem a conta para voltar a pecar. O Departamento de Marketing do Inferno mistura a verdade com a mentira para criar meias-verdades, usando até a palavra de Deus. Muito cuidado. Quem cai nesse golpe perde muito mais que dinheiro. Perde a própria alma. A verdade é que a graça não é de graça. Segui a paz com todos e a santificação sem a qual ninguém verá o Senhor. Ou seja, se separar do pecado é pré-requisito para a salvação. Não se deixe enganar. Para a eternidade com Deus, é necessário passar primeiro pelo arrependimento. E esta é a parada obrigatória de quem se arrepende. O símbolo de quem morreu para a injustiça. Quem não passar por aqui, dificilmente vai entrar lá. Somente com a atitude de arrependimento e uma vida de obediência à palavra de Deus, você deixa o reino deste mundo e se habilita a passar a eternidade no lugar que Ele preparou. E essa decisão é inteiramente sua. Arrependei-vos, porque é chegado o reino dos céus.
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2: Ao contrário de muitas pessoas, eu não era vazia. Eu era cheia de angústias, depressão e medos. Frequentava uma certa denominação e lá eu ouvia a palavra de Deus. Fiquei alguns anos nesse lugar e passei por outros lugares também, porque eu sempre tive sede de aprender, né? E eu estava vivenciando aquela situação da depressão, que eu não conseguia cuidar da minha filha, que era bebê, ela tinha 1 ano de idade, eu não conseguia cuidar dela, eu não conseguia cuidar da minha casa, eu olhava para a pia cheia de louça, a casa suja, e eu só queria ficar deitada. Eu sofria muito, porque eu precisei tomar muitos medicamentos, muitos. Eu tomava medicamento para dormir, medicamento para acordar, medicamento para ir ao banheiro, medicamento para comer, porque eu não tinha vontade de comer. Final da tarde, você começa a entrar numa angústia, numa tristeza, num medo de não acordar no dia seguinte. E no dia seguinte, você saber que você dependia dos remédios. Então a vida, para mim, era cinza, não tinha cor. Era desbotada. Inclusive, eu me lembro que eu sonhava, às vezes, e os meus sonhos eram cinzas. E aí eu resolvi passar no médico. Passei no médico, o médico olhou para mim e falou assim: a senhora está intoxicada de medicamentos. Todo mundo falava: ah, depressão, ah, é hormônio. Então, assim, era aquela angústia dentro de mim. Para piorar a situação é que você começa a se sentir fracassada. Por quê? Porque você não consegue cuidar da sua casa, você não consegue cuidar da sua filha, você não queria fazer comida, não cuidava do meu marido, do meu casamento. Então, assim, estava indo ladeira abaixo. Até que uma noite, sem dormir, porque eu não estava conseguindo dormir, acordava, eu liguei a TV. E tinha uma pessoa falando na TV exatamente aquilo que eu estava passando. E aí eu pensei, eu falei, se deu certo para ela, por que não? Eu já tinha escutado falar da Bíblia, já sabia algumas coisas, mas por que eu não ia àquele lugar? Eu me lembro que na época eu tive muita discriminação. Muitas pessoas se afastaram, falavam que era bobagem, que a igreja só queria o dinheiro, que não ia funcionar. Mas eu falei, eu não tenho nada para perder, eu vou. Eu vou ouvir, eu vou experimentar, né? E aí eu fui. E quando eu cheguei, eu já saí diferente. Eu já saí sem aquele peso, sabe? Não foi mágico, mas foi uma coisa sobrenatural. Eu cheguei como muitos, querendo resolver os problemas. querendo a solução dos problemas. Mas o que eu encontrei? Alívio, paz e acolhimento. Então eu comecei a ler a Bíblia mais profundamente. Então quando eu abri a Bíblia, eu via Deus falando comigo, sabe? Então eu falava assim, tá escrito aqui, né? E eu ouvi isso, o pastor falar, né? Que a gente tinha que tomar posse daquela promessa, né? E a gente acha um pouco estranho, um pouco assim, arrogante até, porque a gente fala assim, ué, como é que pode, né? Pedir, você vai afrontar Deus, você vai pedir para Deus, porque Deus é Deus, né? Então você fala assim, como que eu vou tomar posse disso? Mas eu comecei a aprender. E aí a coisa foi acontecendo, sabe? Eu fui me libertando daquilo, eu fui vendo que eu já conseguia dormir, eu comecei a comer, eu comecei a ter força, eu comecei a ter coragem. Não tinha mais aquele medo, no final da tarde já não tinha medo, né? Então assim, foi acontecendo as coisas. Ainda eu fiquei um tempo na Universal e na outra igreja, porque meu marido estava lá. Comecei a ficar discriminada, as pessoas já não conversavam direito, já começaram a se afastar. E aí um certo dia, nessa denominação, começaram a debochar da corrente da prosperidade. E aquilo me incomodou muito, porque meu marido estava desempregado há 5 anos e conseguiu um trabalho. Aí eu me revoltei naquele momento. Hoje eu sei que é uma revolta, né? Eu levantei na escola dominical e eu falei, eu não aceito isso, porque eu vivenciei esse problema e meu marido desempregado. E Deus abriu uma porta para ele. Desse dia eu falei para o meu marido, eu não volto mais lá. Eu vou direto para a Igreja Universal. Nossa, a casa caiu, né? A casa caiu. Aí ele ficou muito bravo. Mas eu enfrentei a situação. Eu comecei tudo de novo. Eu zerei tudo. Eu falei, então, meu Deus, eu comecei aqui. Eu vou me batizar, eu vou fazer os propósitos, eu vou esquecer tudo que eu já conheci. E aí, obedecendo, seguindo as orientações, a palavra de Deus começou a se cumprir, né? As coisas começaram a acontecer, eu comecei a ver as coisas acontecendo. Então, eu não sabia, eu conhecia a letra, mas eu não conhecia o espiritual, a força que tinha, né? Quando eu ouvi falar que a palavra era um testamento, né? Era uma herança. Então eu falei, puxa vida, eu recebi uma herança, né? Então, olha só, eu tenho direito, né? Então eu entendi que eu era filha, eu comecei a ver Deus como meu pai mesmo, sabe? Então, assim, foi uma coisa muito sobrenatural. Então, Deus falava comigo na palavra. Eu não precisava de nada, eu precisava de ouvir a voz de Deus, sabe? Então, assim, foi tão glorioso, foi tão maravilhoso. E agora eu vou contar a melhor parte. Eu já não tinha mais a depressão, eu já conseguia comer, eu já conseguia dormir. Eu não tinha mais medo, eu não tinha mais insegurança, eu não tinha mais ansiedade. Então, o que que eu encontrei? O meu maior tesouro, o Espírito Santo. Eu cheguei numa quarta-feira e quando eu pisei, Ele falou comigo. E naquele dia, eu recebi o batismo com o Espírito Santo. Aquela quarta-feira vai ficar marcada na minha história, na minha vida, porque foi o melhor dia da minha vida. Eu senti a paz, eu tinha certeza que Ele estava dentro de mim, que Ele estava falando comigo, que Ele estava cuidando de mim. O meu pai terreno não estava aqui, mas agora eu tinha um pai de verdade, um pai celestial que cuida, que toma conta, que guarda, que protege. Então eu não tinha mais medo, eu não tinha mais ansiedade, eu não tinha mais tristeza. estava escrito na palavra que a alegria do Senhor é a minha força. Então eu sabia que eu tinha força, sabe? Então assim, é uma coisa inexplicável, imensurável. Essa é a palavra, sabe? É uma coisa grandiosa. O Espírito Santo é glorioso, é maravilhoso. Olha, se eu pudesse, alguém falasse para mim, você trocaria? Jamais. Jamais, jamais, jamais, jamais eu trocaria. E dali em diante, Deus fez de mim uma nova pessoa, uma nova mulher, uma nova mãe, sabe? Uma nova filha. Tenho falhas, tenho defeitos, limitações, erro, mas eu sei que eu sou uma nova pessoa. A minha família toda está na igreja, na presença de Deus, né? Meu marido, que falava que não vinha, está aí, né? Meu filho, meu genro, minha nora, meu netinho, todos na presença de Deus, né? E além de tudo, a nossa vida foi transformada. De tudo que eu conquistei, de tudo que eu tenho, foi o melhor presente, a maior riqueza é o Espírito Santo. E a minha vida mudou, não foi por placa de igreja, foi porque hoje eu sei que eu faço parte da igreja espiritual, da igreja do Senhor Jesus Cristo. E hoje eu vivo o reino de Deus aqui nessa terra.
3: 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Não existem vidas mais importantes do que outras. Não há quem esteja esquecido ou seja insignificante aos olhos de Deus. Cada pessoa é única.
4: A sua alma é tão valiosa, tão preciosa, tão querida por Deus, que Jesus disse: o que adianta o homem ganhar o mundo inteiro e perder a sua alma? Então só o homem dá o destino final da sua própria alma. É você quem dá o destino para a sua alma. Para onde ela vai?
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5: É a nossa primícia para Deus, é o início da semana, é a forma que temos de mostrar a Deus que estamos aqui. Podia estar na praia, podíamos estar a fazer outra coisa qualquer, mas não. É vir à casa do Pai, é vir buscar a palavra, ouvir do que Deus tem para nos dizer e para que a semana depois também corra bem. Acho que são reuniões muito completas, que nos preenchem muito, que nos fazem pensar. Há sempre uma mensagem, há sempre uma palavra que Deus quer, nos quer transmitir. E por isso são reuniões importantes. Vale a pena não ir à praia hoje num dia de calor como este para vir aqui de manhã, sim.
6: A minha vida sempre foi um bocadinho triste, mas desde 2 de 2 de 2022, quando conheci o verdadeiro Deus.
7: E hoje como é que se encontra?
6: Excelente, com o Espírito Santo.
5: São reuniões muito completas em que buscamos pela nossa família, em que buscamos para nós mesmos, em que temos uma palavra, em que conseguimos fazer uma introspectiva de nós mesmos e pronto, conseguir andar no nosso dia-a-dia, não é? As principais lições que eu levo daqui é ter a fé para continuar mais um dia, a perseverança quando acontece o dia mau, o ter o cuidado com o próximo, são as lições principais que eu levo.
8: Era muito triste na realidade. verdade. Era muito triste, muito vazio, às vezes sem direção, sem rumo, por assim dizer. Olha, posso dizer que está bem, que está abençoada, cada área no seu devido lugar. E por isso é que eu continuo a vir, não é? Já são alguns anos que eu venho e que não falto, e que faz-me bem. Faz-me bem e eu recomendo exatamente quem nos esteja a assistir, nos esteja a ver, até esteja indeciso e pensa, será que isto é mesmo verdade? Será que o que é dito? Venha, venha, venha e experimente e veja o resultado.
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9: Se Deus trabalha com a fé, o diabo trabalha com a dúvida. Ela é a principal arma do inferno para enfraquecer e desestruturar as pessoas no mundo inteiro. Diariamente somos bombardeados por vozes que chegam de todos os lados e a maioria carregando invisivelmente o veneno da dúvida. O que temos visto são pessoas que, de tanto beberem deste conteúdo oferecido pelo reino das trevas, estão se tornando inseguras e apavoradas. A voz que damos ouvidos vai ditar as nossas atitudes e reações. O pesquisador e cientista japonês Masaru Emoto, em um dos seus experimentos mais intrigantes, provou que as palavras têm o poder de influenciar fisicamente tudo que existe. Emoto colocou 3 porções de arroz cozido em frascos de vidro separados e os cobriu com água. Todos os dias ele dizia, "Obrigado, eu te amo" para um pote. "Eu te odeio, você é um idiota" para o segundo. E o terceiro ele ignorava completamente. Após um mês, o resultado foi surpreendente. O arroz que recebia obrigado começou a fermentar, apresentando um agradável aroma. O arroz do segundo pote, que recebia palavras negativas, ficou totalmente escuro e apodrecido. E o terceiro, que foi ignorado, começou a mofar. Certamente isso te faz pensar. Se a palavra fez isso com o arroz, imagine o que é capaz de fazer no interior de uma pessoa. Por isso encontramos tantos tomados pelo medo e em pânico. Tudo por causa de uma voz que ouviram em algum momento. É possível a pessoa ter paz, estando ela na dúvida? A única fórmula capaz de blindar a sua fé é não dar ouvidos àquilo que possa te enfraquecer. E se alimentar da palavra que vem de Deus, pois esta gera certeza, convicção e força. E mesmo diante de um momento difícil, você não se abalará, pois ela te sustentará em qualquer situação. Tenho-vos dito isto para que em mim tenhais paz. No mundo tereis aflições, mas tende bom ânimo. Eu venci o mundo. Somente os que estão nele vencem como ele venceu. A partir de agora, dê mais ouvido à voz da fé, pois enquanto as outras te jogam para baixo, ela te leva para cima.
10: Neste momento, vamos unir a nossa fé. 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
11: Em nome do Senhor Jesus, meu Deus, nós elevamos a Ti os nossos pensamentos. E neste momento oramos em favor de todas as pessoas que estão aflitas. Oramos em favor dos oprimidos, daqueles que estão doentes, enfermos, desenganados pela medicina, pessoas que já foram a tantos sítios à procura de uma solução, de uma saída para os seus problemas. Pessoas, Senhor, que têm chorado, têm sofrido, têm vivido tristes, amarguradas. E eu oro por elas. Eu oro por aqueles que têm vivido momentos de dor, de amargura, de sofrimento. Pessoas, meu Deus, que já não sabem mais a quem pedir ajuda, a quem pedir socorro. O Senhor disse na Tua palavra que tudo aquilo que pedíssemos ao Pai em Teu nome crendo, o Senhor faria. Nós pedimos, meu Deus, estenda as Tuas mãos para curar, para libertar, para livrar essa pessoa de tudo aquilo que tem trazido a dor, a tristeza, a amargura, o sofrimento, tudo aquilo que tem feito essa pessoa chorar, se desesperar. Venha ao encontro de todas elas. Ajude essa pessoa. Ajude esse homem que está há muito tempo a sofrer com esse problema. Essa pessoa, meu Deus, que já foi a muitos sítios, muitos lugares, à procura de uma solução e não encontrou. Só o Senhor pode dar a solução, a saída. Só o Senhor pode mudar essa situação. Só o Senhor pode livrar essa pessoa de todo o sofrimento, de todos os males. Portanto, ó Espírito Santo, traga a solução, traga uma saída, traga agora a paz para esta pessoa que sofre. Eu peço em favor de todos, eu oro para que o Senhor, em nome de Jesus, traga para esta pessoa a solução que ela tanto necessita. Eu oro por todos, eu peço pelas famílias, pelos lares, eu peço que o Senhor venha tocar nessa criatura que sofre, toca neste homem, toca nesta senhora, livra essa pessoa de todo o sofrimento, faça um milagre acontecer agora, faça, Espírito Santo, um milagre acontecer na vida deste homem, desta senhora, mas que acabe agora o sofrimento, que acabe a tristeza, a angústia, a opressão, a depressão, a amargura, a tristeza, que acabe o sofrimento da vida desta pessoa e que ela receba a paz que ela tanto deseja, a alegria que ela tanto espera receber. Ó Espírito Santo, faça um milagre nesta hora. Há pessoas que não suportam mais, que estão há anos que sofrem com essas dores, com essas doenças incuráveis. Há anos que essa pessoa sofre com dores pelo corpo, dores de cabeça, dores nos ossos. O sofrimento já dura tanto tempo, o sofrimento tem tirado até a vontade de viver. Essa pessoa perdeu o prazer de viver, mas que o Senhor toque nela agora, meu Deus, e faça um milagre. Faça um milagre, Senhor, cura, liberta, abençoa, remova o sofrimento, remova o mal, remova a dor, remova a angústia, o desespero, traga a saúde para essa pessoa que sofre. Faça um milagre, ó Espírito Santo. Eu entrego a vida de todos em Tuas mãos. Que o Senhor abençoe a todos, abençoe as famílias, abençoe os lares, abençoe a cada pessoa que ora conosco neste momento. Seja este copo com água consagrado, abençoado, e todos que dele beberem recebam a saúde, recebam a cura, recebam a libertação, em o nome do Senhor Jesus. E aquele que crê, diga amém e graças a Deus. Agora, beba com toda a sua fé dessa água e seja livre, seja curado, seja liberto, seja abençoado agora.

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1: Olá, meus amigos, que o Espírito de Deus venha atuar, alcançar sua vida nesta madrugada de sábado, onde nós chegamos até você com toda a força, com toda a disposição para trazer vida, paz para você. Queremos te ajudar, podemos te ajudar. E a Bíblia fala que sem mim nada podeis fazer. Deus é a fonte da água da vida. Não vamos ficar falando muito aqui, não. Nós vamos agora ouvir uma canção de fé e vamos voltar daqui a pouco interagindo com o nosso amigo pastor Flávio, da igreja de Machico, aonde vamos falar do que vai acontecer nesse domingo. Vamos essa canção bonita, voltamos já.

0: Domingo, Pastor Flávio, é a reunião que nós colocamos toda a nossa força. Em todas as reuniões, de segunda a sábado, nós colocamos força. Mas domingo é diferencial. Aonde eu fico com saudade, quando termino as reuniões da manhã, eu já fico já pensando na próxima semana, como que vai ser. Já procurando, tendo aquela expectativa, porque é prazeroso. Nós buscamos o Espírito Santo, temos momento da palavra, tem um momento que nós ensinamos ali as pessoas, oramos pela família, pelo casamento, enfim. É prazeroso, é completo a reunião de domingo.
1: No domingo nós fazemos oração por todas as áreas da sua vida. Você que tem problemas na saúde, nós realizamos a oração para a cura de todas as doenças. E várias pessoas têm sido curadas, deixadas a medicação. Várias pessoas têm tido a libertação da depressão, começado a dormir, quem não dormia. Oramos também para a restauração da família, e o poder de Deus tem agido nas famílias que antes estavam

0: dar esse passo de fé e estar conosco na reunião do domingo.
1: Vamos ouvir agora testemunho. Pessoas que chegaram na Igreja Universal do Reino de Deus e as suas vidas foram transformadas. Voltamos já já com o programa A Hora do Milagre.
2: Senhora Ana Figueiredo, a senhora tem um histórico de muito sofrimento, inclusive muito. De várias tentativas de suicídio.
3: Muitas.
2: Por qual motivo?
3: Começou desde criança que coisas que me foram acontecendo durante, em criança ainda, foi abusos sexuais, foi a escola.
2: O seu sofrimento começou então na infância.
3: Infância.
2: A senhora foi abusada sexualmente,
3: sim, sim,
2: por alguém próximo.
3: Foi um tio meu.
2: Isso aconteceu muitas vezes?
3: Muitas. Aquela vontade de não querer viver, refugiar-me em mim própria, estar sempre muito sozinha, sempre muito quietinha no meu canto. E começaram a... Comecei a ter aquela vontade de morrer. Só queria morrer, morrer, morrer. E comecei a tomar a medicação, tudo que apanhava, lexívias, venenos, tudo que apanhava eu consumia.
2: E esses traumas acompanharam a senhora, esse passado, acompanhou até que fase da sua vida?
3: Até, se eu for bem sincera, até há um ano e meio para trás.
2: Até, ou seja, foram muitos anos.
3: 54 anos. Eu tentei me matar, pai, umas 20 vezes. Tenho as marcas nos pulsos.
2: E levou para o casamento e toda essa tristeza.
3: Sim, eu tive que contar ao meu marido, só que ele não acreditou.
2: A senhora quis contar para ele?
3: Sim.
2: Contou?
3: Contei. Porque, contei porque ele percebeu que não estava bem, não era?
2: A senhora não era feliz, não é? Os traumas afetavam o seu relacionamento com o marido?
3: Sim. E isso provocou muita coisa em mim. Porque a partir daí eu fiquei ainda pior do que estava. A partir daí, levando porrada, eu trabalhar e levar porrada na rua, em casa, no trabalho, em todo o lado, eu cheguei a um ponto que... É várias tentativas que eu fiz, muitas tentativas, muitas, muitas, muitas.
2: De tirar a vida.
3: Tirar a vida.
2: 8 anos de sofrimento com esse homem, esse ex-marido. E quando terminou, a senhora ficou com a sua criança?
3: Fiquei, fui abandonada numa casa. Alugou uma casa e pôs-me lá. Faltava 4 dias para o Natal. Fiquei abandonada.
2: E
3: aí caí novamente.
2: Não dava assistência para a senhora, para a criança?
3: Aí não dava.
2: Esqueceu que tinha filho?
3: Sim. Aí que novamente, foi quando caí, fui mesmo ao fundo do poço.
2: E com os pensamentos de cometer suicídio e tentativas também?
3: Nessa altura foi, quando ele me abandonou, foi uma das grandes, mais grandes tentativas que eu fiz. Estava com a minha Cátia, tinha 1 ano e meio, numa casa desconhecida, sem dinheiro, sem nada. Fui à cozinha, peguei na serra elétrica daquelas do pão,
2: uhum,
3: e cortei o pulso.
2: E cortou?
3: Cortei, com a serra.
2: Por pouco a senhora perdia a vida?
3: Sim, e deixava uma bebê sozinha lá em casa.
2: A senhora foi socorrida por
3: alguém?
2: O desespero
3: era tão grande que eu não pensei na bebê. Não pensei.
2: Alguém socorreu a senhora? Como foi?
3: Passado 4 dias, no dia de Natal, porque a minha mãe ligou para o meu ex-marido, e o meu ex-marido disse que tinha-me posto numa casa e deu a morada à minha mãe, no dia de Natal. E a minha mãe foi lá, encontrou as paredes cheias de sangue, o chão cheio de sangue, as meninas com sangue, era sangue para tudo que era sítio, o pulso estava aberto. E eu quase a morrer, e a menina ao meu lado.
2: Diga-me uma coisa, a senhora está há pouco tempo na Universal.
3: Há 1 ano e 3 meses.
2: Dona Ana, nesse 1 ano e 3 meses, eu não sei se a senhora chegou ao Universal a convite de alguém, como foi?
3: Foi um convite de uma amiga muito próxima.
2: Certo. Essa amiga viu a sua dor, seu sofrimento?
3: Sim.
2: E levou a Universal?
3: Sim.
2: Esse período de pouco mais de 1 ano que a senhora está na Universal, a senhora já viu mudanças significativas na sua vida?
3: Ah,

0: tanta mudança, eu não ria, eu não cantava, eu só chorava. Escuridão em casa, fechava as janelas, muita escuridão, chorava muito, muito, muito. Agora não, agora estou sempre a rir, canto, canto, levanto-me a cantar, sempre a rir.
1: Tem
0: é
1: paz.
0: Da noite para o dia.
1: A senhora tem paz na sua alma.
0: Muita paz.
1: Desde os pensamentos de morrer, de tirar a vida, acabaram.
0: Acabou. Desde que eu recebi o Espírito Santo, acabou tudo.
1: A senhora hoje tem paz.
0: Muita paz.
1: A senhora conseguiu vencer o trauma dos abusos sexuais?
0: Agora posso dizer que sim, mas tive muitos anos com medo que alguém se me aproximasse de mim. Eu ficava
1: com medo, com receio de que
0: medo,
1: acontecesse.
0: Era suores, era arrepio.
1: Eu sei, imagino como a senhora se sentia, mas isso agora é passado. Pôs uma pedra no seu
0: Pus
1: passado.
0: uma pedra no meu passado, sim.
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1: Só aqui o casal, a Marta e o Daniel. Marta, antes de vocês se conhecerem, a sua vida amorosa, sentimental, como era?
3: Então, familiarmente, eu vinha de um lar destruído, porque os meus pais separaram-se quando eu era muito nova, portanto, eu nunca tive referência de um casamento. A referência de casamento mais próxima que eu tinha era dos meus avós. Portanto, a partir daí, eu nunca, sempre fui buscando que ter uma vida diferente da que a minha mãe teve. Portanto, ter um relacionamento, um casamento, que fosse para a vida inteira e ter a minha própria família. Portanto, eu via a mim como a minha mãe, uma meia família, éramos só nós as duas. Portanto, sempre foi essa a minha busca, foi tentar encontrar alguém para que eu formasse a minha família.
1: Não via isso, não via essa felicidade na casa dos seus pais?
3: Não, não via. A minha mãe era uma pessoa muito infeliz pelo término do casamento e pela situação toda como foi.
1: O casamento dela durou quanto tempo?
3: Durou cerca de 5 anos.
1: Bem pouco, não é?
3: Sim. Portanto, eu cresci sempre com o sentimento que eu queria ter uma vida totalmente diferente daquela que eu via a minha mãe a ter. Eu sabia que não era por culpa dela, tinha sido circunstâncias da vida, mas eu... Quando eu procurava para mim, eu queria uma coisa que fosse para a vida toda.
1: Mas tinha medo que acontecesse o mesmo?
3: Sim, tinha esse medo. Tinha esse receio de cometer o mesmo erro, de casar com uma pessoa que não quisesse realmente assumir o compromisso
1: comigo. Antes de conhecer o seu marido, teve outros relacionamentos?
3: Sim, tive. Tive um relacionamento que durou bastante tempo. Entretanto, terminou por opção minha, porque realmente não estava a corresponder àquilo que eu procurava. E outro foi o relacionamento que tive seguinte, foi realmente porque não quis assumir um compromisso sério comigo.
1: O primeiro durou quanto tempo?
3: 8 anos.
1: 8 anos de namoro sem querer compromisso?
3: Sim.
1: E o segundo durou quanto tempo?
3: O segundo durou 1 ano e meio.
1: Também não ia... Não...
3: Sim, porque
1: você
3: depois
1: viu que
3: quando...
1: não ia dar em nada.
3: Sim, porque quando eu quis que a coisa se tornasse mais séria e realmente houvesse aqui uma aliança, da outra parte não tive a mesma resposta, então eu vi que não era a pessoa certa para mim. Se à partida já não queria assumir um relacionamento, para que é que eu ia estar a insistir, perder mais tempo com uma pessoa que não queria assumir?
1: Também, Daniel, antes de conhecer a sua esposa, teve outros relacionamentos?
4: Não, a minha mãe casou muito nova, com 16 anos, e teve 3 filhos, eu sou o terceiro desse relacionamento. E ela sofria violência doméstica em casa. Vários tipos de agressões, ao ponto de nós crianças tínhamos sempre que nos esconder para não sobrar também para nós, devido ao vício da bebida. O meu pai chegava a casa e agredia muito a minha mãe, desde ferros, cintos, etc. Então eu ficava já com medo. Para mim, família era eu, as minhas irmãs e a minha mãe. O meu pai não fazia parte daquele quadro. Depois, com o avançado do tempo, a minha mãe decidiu separar-se. E o tribunal decretou que eu e as minhas irmãs ficaríamos com os meus avós. Aí via o exemplo da minha avó e do meu avô, eram casados, tinham um casamento estável. Mas eu, adolescente, comecei a olhar para os exemplos mais próximos da minha idade, tinha um meu tio um pouco mais velho, tinha vários relacionamentos. E depois quando se juntavam, aquilo durava 3, 4 meses, às vezes um ano, e o relacionamento deles acabava. Eu então fui ficando com medo. Porque a minha mãe não tinha dado certo. O meu tio, o exemplo mais perto que eu tinha, vários exemplos que ele tinha, nunca nada dava certo com ele. Eu então fui-me escondendo muito, fiquei muito retraído.
1: Como os dois se conheceram?
3: Conhecemos-nos através do Força Jovem, Universal.
1: Chegaram à Universal? Foi na Universal?
3: Sim,
1: então?
3: Sim, foi.
1: Ambos estavam na Universal?
3: Sim, já frequentávamos.
1: Uhum. E tiveram experiência com Deus, no seu caso, antes de conhecer o Daniel, teve uma experiência com Deus na fé?
3: Sim, quando eu conheci e vim à Igreja Universal pela primeira vez, o meu foco deixou de ser eu ficar a resolver a parte amorosa e resolver o meu todo. Portanto, conseguir estar sozinha, porque era uma coisa que eu também não conseguia, a viver bem comigo mesma. E sim, foi a minha primeira preocupação, o meu primeiro objetivo foi realmente eu tratar o meu interior, ficar com todos os traumas do passado, todas essas situações que eu vivi dos meus pais familiarmente, ficar livre dessas mágoas, desses traumas que eu tinha carregava dentro de mim.
1: Bom, os dois se conheceram, namoraram quanto tempo?
3: Cerca de um ano.
1: E estão casados há quanto tempo?
3: Faz 9, em março.
1: Como é que foi o momento, Daniel, que você falou do casamento com ela? Chegou para ela e falou assim, olha, eu quero me casar contigo... Fez aquele, comprou a aliança e levou, mostrou, como é que foi?
4: É, eu sempre fui muito decidido e acho que lhe dei indicação que estava prestes para pedir em casamento e foi um momento mais reservado, mais particular e foi o que fiz e já estava convicto que ela ia dizer assim.
1: E depois de quanto tempo que se casaram, depois desse pedido?
3: Foi pouco tempo, foi 3 meses, porque nós estávamos decididos, nós sabíamos que era a pessoa certa um do outro, portanto foi uma coisa mais assim, vamos avançar, não vamos estar a perder tempo também.
1: E quer dizer, o casamento está muito bom?
3: Sim.
1: É a esposa que você almejava?
4: Sim, eu acho que supera um bocadinho as expectativas que eu tinha, até porque às vezes ela vem com os temas, quer que eu passe um creme, ou quer que eu faça uma coisa, Eu naquele momento digo não, mas depois fico a pensar, ela quer o meu bem e depois começa a fazer e depois começa a notar diferença. Então acho que ela encaixa muito bem os conselhos que ela me dá, às vezes sou um bocadinho mais teimoso, ela já me sabe levar melhor, então acho que está perfeito, eu acho que não trocaria por nada, por isso não tenho mesmo como queixar.
1: Casaria de novo com o Daniel se ele pedisse casamento hoje?
3: Eu todos os dias agradeço por ele estar na minha vida, porque realmente eu vejo que foi a pessoa certa para mim, é a pessoa certa para mim.
2: Faltam 21 dias para a Caminhada do Amor 2026.
5: O meu nome é Jarganga e antes de conhecer o Centro de Ajuda sofri com problemas no meu casamento. Quando eu casei com a minha esposa, portanto a gente foi feliz, casei porque amava, gostava dela, mas aos poucos, portanto, tem inveja entre o nosso casamento e aos poucos o nosso casamento foi-se destruindo. Onde havia alegria, onde havia paz, portanto começou a existir brigas, confusões, chegou um ponto que até nem sabia lutar pela vida, sabia desaparecer, né? Porque compramos terreno, estávamos a construir uma casa, estava a casa quase concluída, mas eu punha a pensar, estou a olhar para quê? Mais tarde nos separaram um do outro. O fundo do poço foi quando eu agredi a minha esposa. Depois conheci o Centro de Ajuda, fiz as correntes, a gente começou a usar a fé e as coisas foram-se, portanto, a gente voltou ao normal na mesma. A gente hoje é feliz. Cheguei a casar na igreja e a gente começou o casamento depois no Centro de Ajuda. Hoje somos um casal feliz.
6: Bonito, testemunho forte. Mas nada melhor, meu amigo, minha amiga, agora, nesse momento que você está aí a nos ouvir, eu tenho certeza que você está a nos ouvir aí. E gosta da programação, gosta das orações, gosta da mensagem. Agora você vai ouvir uma belíssima canção preparada para você, você que está aí com a cabeça cheia, triste, desanimado, abatido. Então, essa canção é para você que está aí ouvindo esta programação. Voltamos já já com a programação A Hora do Milagre.

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1: Olha, que Deus abençoe a todos. Hoje nós começamos um propósito de 90 dias de oração até o dia 31 de dezembro, na vigília da virada do ano. Estou aqui em cima do altar do Cenáculo, junto com os pastores aqui da Ilha da Madeira, onde nós vamos, nesse período de 90 dias, fazer orações todos os dias em cima do altar. Claro, você vai participar da oração pela rádio, você vai participar, né, da oração pelos programas, você vai orar aí em casa, os horários você escolhe, qualquer horário que você fizer a oração, é esse o horário. E a oração será para que o que aconteceu com a família de Noé, que Deus poupou a esposa, os três filhos e as três noras, por causa de Noé, porque Noé andava com Deus, Noé tinha um caráter de Deus, Noé era um homem de Deus, e Deus resolveu poupar a família dele por causa dele, Noé, não por causa da família em si. E é esse o propósito de oração. Nós vamos levantar as mãos, se possível dobrar os joelhos e pedir: Deus, poupa a minha família. Deus, poupa o fulano. E aí você diga o nome dele. Deus, poupa ele, poupa aquele outro, porque Deus vai ouvir a nossa oração. E por causa da nossa fé, Deus vai poupar a nossa família. Então, se inicia hoje 90 dias de oração direto do altar, aonde nós vamos todos os dias, sem falhar, pedir a Deus que poupe a nossa família. E nós convidamos você, meu amigo, minha amiga, para participar desse propósito de oração. Que Deus abençoe a todos e até mais.
2: O testemunho, pastor Flávio, é que comprova a veracidade do poder de Deus. Quantas pessoas, elas pensam que ir na igreja é cumprir um ato religioso, é para cumprir uma promessa, uma obrigação, onde a pessoa ela vai ficar de joelho ali, rezando, e não tendo resposta. Não tem problema você ir na igreja ficar de joelho orando, rezando, não tem problema. Mas eu não posso aceitar saber que um Deus é tão poderoso, eu não posso aceitar de saber que Deus é tão grande e eu tenho um vazio, um buraco no meu peito, aonde talvez essa pessoa ela toma medicamento para depressão. Inclusive agora, domingo, nós estaremos no combate à depressão, vida a cores. E Deus quer libertar essa pessoa, Deus quer transformar a vida dela, basta ela crer. E daqui a pouco nós vamos falar algo que aconteceu, pastor Flávio. É importante a pessoa se libertar do mal que está no coração dela.
3: Nós temos tido vários testemunhos que comprovam que a palavra de Deus não pode falhar. E nós não estamos apresentando para você aqui uma religião, para você frequentar um culto, uma reunião, e isso não trazer qualquer benefício na sua vida, pois a palavra de Deus é espírito e vida. E quando nós cremos nela e tomamos posse, ela se materializa na nossa vida, e por isso nós temos aí os testemunhos. Você vai ouvir agora o caso do Manuel Silva, ele que sofreu vários traumas porque foi para a guerra do ultramar, mas isso não foi o pior. Mais tarde ele se casou e começou a ter muitos problemas no seu casamento, até que a sua mãe se suicidou. E aí começou o vazio dentro dele que ele não conseguia preencher com nada. Mais tarde, o seu funcionário também se suicidou, o seu sogro se suicidou e ele já estava tendo vários pensamentos também para colocar termo à sua própria vida. Mas quando chegou à Igreja Universal, ele foi liberto dessas trevas, foi liberto dessa depressão e foi cheio do Espírito Santo. Hoje, ele tem um casamento restaurado, ele tem a alma salva, ele tem uma vida excelente, realizada em todas as áreas, em todos os sentidos, porque é o que Deus faz, ele transforma a vida de dentro para fora.
2: Vamos agora ouvir esse belíssimo testemunho, voltamos com todos vocês e em seguida vamos ouvir uma belíssima canção. O programa A Hora do Milagre é dedicado para você. Voltamos já já.
4: O dinheiro não chegava para nada e entrei numa depressão bastante profunda. E hoje reconheço que era o mal espiritual que estava ali. Tudo me perturbava, estava completamente vazio. O meu sofrimento começou, enfim, com o acumular de muitas coisas. Quando eu vim do ultramar, porque eu fui combatente durante 2 anos na guerra, e vim com os traumas de lá. Já era casado nessa altura. Quando cheguei cá, comecei na minha profissão, tudo corria muitíssimo bem. O casamento começou a entrar em declínio porque as coisas não estavam a correr bem, não havia comunicação entre nós, andávamos muito afastados, eu não andava bem, até que o casamento acabou por terminar. E eu continuei, pronto, tinha uma boa vida, sem dúvida, mas portanto, sentia muito vazio. Entretanto, também depois o falecimento da minha mãe que se enforcou, tudo isso foi-me traumatizando. Depois do casamento ter terminado, vim também depois a conhecer a minha esposa, que é hoje. Começámos a viver, na união de facto. Tudo bem, a vidinha correu sempre muito bem, tínhamos uma vida estável. Começámos com o comércio da restauração, tínhamos uma vida boa, tínhamos o restaurante que estava a funcionar bem, só que era pequeno para a procura que tínhamos naquela época. Então entrámos num investimento para ampliar e criar melhores condições. O investimento, nós não tínhamos dinheiro suficiente e tivemos que pedir à banca. Só que a crise entrou em Portugal, como todos sabemos, e a partir daí tudo complicou. Começou a haver menos clientes, porque muitos também não tinham poder para suportar vir comer fora, e começou tudo a correr mal a partir daí. As dívidas começaram a aparecer, não tínhamos um movimento suficiente e entrámos em ruptura, digamos assim, praticamente falimos. Tudo isso foi fazendo uma bola dentro de mim. Eu já com todos aqueles traumas que eu tinha, depois entretanto também o meu sogro se enforcou. Tive um empregado também que acabou também por se suicidar. O dinheiro não chegava para nada e entrei numa depressão bastante profunda. Já não tinha interesse, não tinha vontade de viver, já nem sequer confiava na esposa, já não confiava em ninguém, não queria ouvir ninguém, tudo me perturbava, estava completamente vazio por dentro, nada me preenchia, nada me fazia viver, estava destroçado completamente, e era o enforcamento que eu andava sempre à procura, fazer o mesmo que os outros todos tinham feito, algo cá dentro, dizia, tens que o fazer, tens que o fazer. Era isso que estava dentro de mim, dentro do meu cérebro. Era fazer o mesmo que tinham feito os outros. E então, a minha esposa me convidou para eu ir à Igreja Universal. Ela falou para mim: eu estive a ver na televisão isto assim, assim, foi na Record, o que é que tu achas? Eu disse: tanto faz, não tenho nada a perder. Se queres lá ir, vamos. É, bem, para mim, tanto faz. Se lá está a solução, vamos a ela. O certo é que, à medida que eu ia estando dentro da igreja, comecei a notar qualquer coisa diferente em mim. O que é que se passa comigo? Será que eu me estou a sentir bem? Não sei se me estou a sentir bem, se me estou a sentir mal. Está aqui qualquer coisa que não está, está a mexer comigo. O certo é que, quando saí de lá, quando cheguei cá fora à porta, respirei fundo e disse: ei, saiu um peso em cima de mim, o que é isto? Eu vim para casa, já era outro. A minha maneira de estar já era diferente. A minha conversa com ela já tinha mudado. E a partir dali, dia a dia, foi sempre melhorando, lentamente. E o certo é que aquela depressão que eu tinha já não existia. Passado algum tempo, e obedecendo à palavra de Deus, então, um dia, o Espírito Santo chegou finalmente, e aí foi um dia de alegria, de um bem-estar, de uma leveza. Comecei a ter orientação, comecei a ter paz, tranquilidade, um bem-estar, um sono que era maravilhoso. Dormi a noite toda. A nossa vida começou, a partir daí, começou a melhorar em todos os sentidos. Hoje não temos dívidas, temos uma vida desafogada, temos uma vida maravilhosa, temos a nossa casinha própria, temos os nossos carros, temos uma vida tranquila, uma vida excelente. Deus que eu conheci na Igreja Universal, esse sim é o verdadeiro Deus, o Deus vivo, o Deus que nos alimenta, nos fortalece e nos dá vida. Por isso eu afirmo que sou um milagre de Jesus.
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0: Contra factos não há argumentos. O testemunho, pastor Flávio, é importante que a pessoa entenda que Deus é Deus de testemunho. Deus é Deus de milagre. Deus é testemunha. É quando a pessoa recebe aquele, o maior de todos os milagres, o Espírito Santo, então acaba a depressão, acaba a opressão, acaba a manifestação maligna, a pessoa está liberta, ela recebe o Espírito de Deus, a vida dela muda, transforma, e é por isso que tem os testemunhos.
1: Porque Deus, quando vem sobre a vida de uma pessoa, Ele transforma de dentro para fora. Por isso é que nós enfatizamos tanto as reuniões de domingo, porque apesar de Deus curar, querer libertar, Deus querer restaurar a família, porque Deus é família, Ele quer curar a sua alma. Amiga, amiga, você que nos acompanha neste momento, e apesar de você até ter coisas boas na sua vida, você sente um vazio dentro de si, você sente uma tristeza profunda, às vezes você tem recaídas, vontade de ficar em casa, fechado no quarto, outras vezes dá até vontade de cometer coisas bem piores, e isso já acontece já há anos. Saiba que Deus, Ele quer salvar a sua alma, Ele quer resgatar a sua alma, curar as suas feridas, os traumas do passado, como fez na vida do seu Manuel, que nós ouvimos aqui, e é o que vai acontecer neste domingo. Você vai estar conosco numa Igreja Universal participando dessa reunião e você vai ser cheio de vida. Essas trevas vão sair e você vai sair diferente.
0: Vamos agora ouvir mais testemunhos de fé e voltamos com todos vocês.
2: Você sofreu com depressão, né, Bruna?
3: Sim, durante 5 anos sofri com depressão. Tudo começou quando eu mudei para a Suíça com a minha mãe e foi piorando quando eu voltei para Portugal. Mas começou porque eu e minha mãe não nos dávamos nada bem. Tínhamos uma relação que não era de mãe e filha, de todo. E ela tentou recuperar os anos que perdeu durante a minha infância por conta de muitas coisas. E eu, na altura, também não me dava bem com o marido dela. E as coisas em casa não eram nada boas. Discutíamos muito e eu acabei por me fechar sempre no quarto. E passava a maioria dos meus dias no quarto, tirando quando ia para a escola. E fui passando assim os meus dias e depois só comia, só dormia. Era comer e dormir, comer e dormir. E isso foi desgastando o meu psicológico ao ponto de eu já não gostava de mim. Eu já não me sentia bem. E depois eventualmente voltei para Portugal em 2019 porque as coisas já não estavam mesmo nada bem. E a minha mãe assim decidiu e falou comigo e fizemos essa escolha. E quando eu cheguei, as coisas pioraram, porque eu já não me sentia bem com a família que eu estava cá, porque eu já não me identificava, eles já não me conheciam, e as coisas foram piorando. Chegou um ponto na minha vida que eu pensava que não fazia falta para as pessoas que aqui estavam e que preparar com o sofrimento deles era preferível eu não estar cá. A depressão começou a ficar pior quando eu me juntei com o meu ex-namorado, na altura. Conhecemos-nos e tal, e eu era muito insegura. Então eu tentava preencher essa insegurança, o vazio que eu tinha dentro de mim, com pessoas.
2: Uhum.
3: E acabei por conhecer esse rapaz na altura, que a verdade é que não me tratava bem. Mas eu também não sabia o que era o amor verdadeiro. Então eu achava que aquilo era o que eu merecia. E acabei por me juntar com ele, e essa relação fez-me viver de novo muitos traumas que eu tive na infância, desde assédios com familiares, que foram, se eu não estou em erro, foram para aí uns 3. Um com 7, outro com 12 e outro com 13. Então, houve assim um histórico, houve assim, basicamente, nostalgia, assim dizendo, de tudo o que aconteceu no meu passado desde criança. E isso foi piorando a relação, ele era muito tóxico e eu acabei por me tornar como ele. Eu passei a refletir a imagem dele, tornei-me mais agressiva ainda e houve muita coisa. Houve um episódio em que ele pegou em mim e atirou-me contra uma mesa.
2: Ele te empurrou, se bateu com a cabeça na mesa.
3: Na ponta de uma mesa de vidro mesmo.
2: Na quina da mesa.
3: Na quina da mesa, exatamente.
2: Meu Deus.
3: Tive que ir para o hospital. Na altura, por acaso, não tive que ser operada. Eles conseguiram-me fechar aquilo no dia. Mas eu devia ter logo visto aí que isso era um sinal e que eu devia de me ter afastado, mas eu pensei, era uma brincadeira. Só que depois as coisas foram piorando. Acabei por deixar, sim, passado 2 anos.
2: Mas os seus problemas também continuaram, continuou com...
3: Piorou.
2: Piorou com pânico, né? E crise,
3: sim,
2: de pânico.
3: Sim, eu tinha muitas crises de pânico, de ansiedade. Eu começava a chorar por tudo e por nada. Eu deitava a cabeça na almofada à noite e chorava. Nos transportes públicos eu chorava. Tanto que eu comecei a faltar às aulas, porque eu não conseguia estar ao pé de pessoas.
2: Diga uma coisa, sua família, seus pais, sabiam de tudo que você vivia?
3: Não, ninguém sabia de nada. Mas eu também estava afastada de toda a gente, porque eu na altura passava mais tempo em casa do meu namorado do que na minha própria casa, porque eu sentia-me sozinha.
2: Uhum.
3: E sentia-me que só ele é que era o meu porto seguro.
2: Ô Bruna, como é a sua vida hoje? Você conseguiu superar o seu passado,
3: sim,
2: seus traumas,
3: sim,
2: os monstros que estavam aí dentro de você?
3: Sim, livrei-me de tudo, graças a Deus. Não há nada, não há nada. Estou bem, estou em paz. Estou feliz, consigo dar amor ao próximo, à minha família inclusive.
2: Mas você conseguiu superar como? Qual foi o tratamento que você fez aí?
3: A
2: foi
3: palavra?
2: Uma terapia?
3: Foi Deus. Porque houve um amigo meu na altura que me convidou para vir à Igreja Universal. Ele já me tinha convidado no início, só que eu na altura, como não gostava muito, não era ligado a nada de Deus, não ligava a nada disso. Nem acreditava sequer. E ele convidou-me em 2023, em fevereiro, convidou-me uma vez para ir a uma reunião de domingo. E naquele dia a palavra tocou. Deus ali tocou-me, realmente, falou comigo e eu fiz um desafio com ele, de ir uma semana inteira e ver se havia mudanças. E desde aí que fiquei.
2: De lá para cá, o que mudou na sua vida?
3: Tudo. Tudo dentro de mim mudou. Foi muito sacrifício. Porque não foi fácil livrar-me de todos os traumas, de todas as mágoas, não foi. E fui pedindo muita ajuda a Deus. Foi uma transformação de vida, completamente. Porque eu hoje sei o que é a felicidade, isso é algo que eu nunca soube. Eu sabia o que era ter momentos de felicidade, mas ter felicidade constante, disso eu não sabia.
2: Tem paz.
3: Tenho paz.
0: Pastor Flávio, domingo o senhor vai estar ali em Machico. Machico, o pessoal está recebendo o Espírito Santo. O pessoal entra diferente e sai diferente. Entra de uma forma e sai de outra forma. Cheio do Espírito Santo. Porque a pessoa que, quando ela entra na Igreja Universal, ela já entra na igreja e ela não é a mesma pessoa. Ela vê ali uma transformação. Muda tudo, muda a cabeça... E muda o pensamento daquilo que falam da gente. Que nós somos mentirosos, que nós somos ladrões, que roubamos, iludimos as pessoas. Como que nós vamos fazer isso? Não tem como a gente iludir ninguém. Para de pensar assim, meu amigo, minha amiga. Tira esse pensamento da sua cabeça. Tira as suas conclusões. Nós não estamos aqui apelando para você ir para a igreja, não. Nós estamos apenas tentando... alertar você que Jesus está voltando, depois vai ser tarde demais para você.
1: E não importa se você é espírita, não importa se você é católico, se você é espiritualista, budista, se você é religioso ou não. Na Igreja Universal as portas estão abertas para receber todas as pessoas que estão enfrentando lutas. E este domingo as portas estarão abertas para receber você que quer uma mudança de vida. Eu estarei no centro de Machico, na rua Doutor João Abel de Freitas, número 35, ali principalmente às 9 da manhã, também às 7, às 15 e às 18 horas. Você e a sua família são os nossos convidados a estar conosco.
0: Estaremos ali no Funchal, na rua Dom Carlos I, número 11, bem no centro de Funchal, às 7 da manhã, 15 horas, 18 horas, mais 9 horas, a oração forte ao Espírito Santo, onde estamos fazendo ali toda aquela força, em todos os horários, mas 9 da manhã, você é o nosso convidado. Para mais informações, você pode ligar para o amigo 24 horas, 218-368-008. 218-368-008. Temos um trabalho especial ali na Camacha, na rua Maria Assunção, número 43, às 15 horas, está ali o servo de Deus. Um forte abraço para todos vocês, pastor Flávio. Fica com Deus e até a próxima programação.
4: Ouça agora as muradas da Igreja Universal na Ilha da Madeira. Calheta, Estrada Regional 222, Estrada da Calheta, número 596, em frente ao Centro de Saúde da Calheta. Ribeira Brava, Edifício Dom Pedro, letra A, atrás do Centro de Saúde da Ribeira Brava. Câmara de Lobos, Estrada João Gonçalves Zaco, número 108. Machico, Rua Doutor João Abel de Freitas, número 35, Edifício Estacada. Camacha, Rua Maria Ascensão, número 43. Funchal 1, Rua Dom Carlos I, número 11, no Centro Histórico do Funchal. Cenáculo do Funchal, Rua Doutor Brito Câmara, número 32, em frente à Rotunda dos Bombeiros Sapadores do Funchal.

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1: Olá, amigos, que Deus abençoe o seu sábado, a sua vida, a sua família. Que Deus abençoe nossos ouvintes. Um bom dia para todos. Pastor Tiago, muito bom dia.
2: Bom dia, pastor. Bom dia a todos.
1: Eu ofereço a todos uma linda faixa musical para alegrar o seu dia e, em seguida, nós retornamos.